Tá aí, sucesso bonito, né? Do grupo Cordional, Bugre do Mato. Seguimos, 9:15. Tempinho vai passando, né? A gente vai seguindo na programação com música. Vamos com o Chico Rei Paraná. Pedido lá do nosso amigo Seu Oswaldo, ligado conosco também, né? Nesta noite de quinta-feira. Abração, Seu Oswaldo. Toda a família aí, nosso abraço também. A gente roda então esse sucesso bonito que é o Canarinho Prisioneiro. Já vamos tocar então na voz de Chico Rei Paraná. E depois, sucesso do musical JM, Ela na Piscina. Muito bem. Deixa eu mandar um abração aqui, oferecendo o programa de hoje especial lá para nossa amiga Beatriz e o seu Jorge Bortoloso. Também estão na nossa audiência, né? Sempre ligados aqui, acompanhando o nosso programa e programação da Amizade FM. Então, mando meu abração especial lá para Beatriz, seu Jorge Bortoloso, desejando uma abençoada noite também. A gente vai oferecendo essa próxima música e o programa de hoje vai dedicado a vocês aí também. E depois o pedido lá da nossa amiga Clarice e o seu esposo aí, que estão sintonizados conosco também todas as noites, né? O pessoal não perde um programa nosso, né? É direto acompanhando a gente aqui. Então vai meu abraço pra vocês também, tudo de bom. Sucesso do musical San Marino, a gente roda em seguidinha. E depois, deixa eu ver a outra música aqui, na voz de Teodoro Sampaio. Tranquilo, daqui a pouquinho a gente já roda pra vocês aí, tá bom? E assim seguimos, vamos lá, Chico Rei Paraná. Na primeira, e essa música bonita por demais, que é o Canarinho Prisioneiro. Ótima noite pra você, ligado, né? Acompanhando. A noite é nossa, você, aqui em Davi Canabarro, em toda a nossa região. Você que nos ouve através do rádio ou pelas nossas plataformas digitais, você que é de mais longe ainda, que nos acompanha pela internet, nosso abraço também. Tá então, Canarinho Prisioneiro.

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4: É, e assim seguimos na programação, a gente vai dando sequência aqui no A Noite é Nossa e eu sigo por aqui te fazendo companhia até as 22 horas, né? Você ligadinho conosco nesta noite, né? Acompanhando a programação, a gente vai seguindo por aqui com uma boa música e, claro, atendendo sempre a sua solicitação também. Vamos com banda Corpo e Alma, mandar aquele abraço lá pro nosso amigo Ari Vicente, lá em São Domingos do Sul. Ligado conosco, né? Grande ouvinte aqui da nossa programação. Então vai meu abração especial lá pro nosso amigo Ari Vicente, lá em São Domingos do Sul. Sucesso com DJ Ari, SL Banda Corpo e Alma, nos bailão. Já vamos tocar por aqui. E também a música Vida Boa, sucesso da banda Terceira Dimensão. Também já tá programada, a gente já toca. Depois a gente roda sucesso do Musical São Francisco, que vai especial pra nossa amiga, uma grande amiga nossa lá de Marau. Nosso abração aí, valeu pela sintonia. A gente roda então Beleza e Paciência. E depois, sucesso Que Fase, da banda Céu e Cantos. Também já vamos trazer por aqui. Depois, lá pro nosso amigo Alencar, lá na Lagoa Vermelha, a gente roda O Frio da Madrugada em seguidinha. E a música Coração de Pedra também já tá por aqui programada. Já vamos tocar também. E assim a gente vai seguindo, né? Abrindo aqui a última meia hora da programação do A Noite é Nossa, mas vamos aproveitando aqui o tempo e

0: A mão em cima, cantando e batendo palma com o Rio Negro, seu animais.
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Tá aí, né? Sucesso na voz de Bruni Marrone. Agora 5 minutos, faltando para as 10 horas. E a gente vai fechando por aqui. A programação do A Noite é Nossa desta quinta-feira. Deixo meu abraço pra você. Desejo uma abençoada noite pra você também. Você que segue ligado aqui, a programação continua, né? A música segue tocando por aqui, noite adentro. Eu volto amanhã, sexta-feira, a partir das 17 horas, aqui na programação da Amizade FM. Muito obrigada pelo carinho da sua companhia, pela sua participação também. Ótima noite pra você. Até amanhã.

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0: Satisfação, Raíssa Rodara tá aqui com a gente cantando a pisadinha.
1: É uma honra pra nós, viu?
0: Obrigado, irmão.
2: Valeu, você tá vendo? Obrigado, sucesso a vocês, hein?
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1: É um prazer para nós, André Adriano, estar recebendo os nossos ídolos, Rio Negro.

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0: Olha a hora, são 6:37, 6:37, Rádio Amizade, Campo e Cidade, em mais uma edição. Estamos aqui na tua companhia e você na minha nesta manhã de sexta-feira, sextou, hein? Dia 15 de maio de 2026. Bom dia, com paz, saúde e alegria para você, meu amigo, para você, minha amiga. Nós vamos juntos e misturado, tomando um chimarrão. Você que já vai lidando, saltou cedito da cama no mais, hein? No campo, na cidade, muita coisa por fazer nesta sexta-feira. Você que encerra hoje, depois só volta na segunda. Já tá com a programação, com esquema armado pro final de semana. Muito agito, encontro, festividade. Você que vai descansar, vai aproveitar o sabadão aí, o domingo. Você que vai trabalhar também, e assim o tempo vai passando, e nesta manhã nós vamos passando na tua companhia até as 8:30 com mais um Campo e Cidade. 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Seis horas, 6:38. Jay Giovanni, Amante Anônimo. Rick Renner, Amor Aventureiro.

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7: Seis horas 53 minutos, 6:53, devagar e continuado, nós vamos seguindo. Até as 8:30 com Campo e Cidade. Hoje sexta-feira, então é dia de Fique Sabendo. Nós vamos estar recebendo no quadro Fique Sabendo, com apoio, com exclusividade da Coasa. 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Estará conosco o prefeito municipal de Davi Canabarro, Lauro Antônio Benedetti, para falar da vasta programação aí dos 60 anos do município de Davi Canabarro neste mês de maio. 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E nós vamos seguindo com a programação também, lembrando, bom dia trabalhador, bom dia trabalhadora do campo, da cidade. 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Sicredi, quem coopera cresce. 6:54, vamos trazendo música, Adson e Alana, o Agro Move o Mundo. Adson e Alana, então, neste dia 29 de maio, hein, tá perto, no ginásio Raimundo Zalza, jantar, baile, hein? Banda Catedral e mais show nacional com Adson e Alana no dia 29, na sexta-feira à noite, dia do aniversário do município de Davi Canabarro. Você pode adquirir ingressos adulto e infantil junto à Prefeitura Municipal em horário de atendimento, hein? Pela parte da manhã e pela parte da tarde. Então adquira seu ingresso para este jantar e venha fazer parte das comemorações deste momento alusivo dos 60 anos do município de Davi Canabarro no dia 29. Uma realização deste evento, Prefeitura Municipal de Davi Canabarro, Atsi Alana e mais Banda Catedral. Lembrando que após a janta, será cobrado um preço simbólico na portaria para o pessoal participar do evento.

0: Ora, ora são 6:58. Adson e Alana, o Agro Move o Mundo, que tal, hein? É dia 29, você se balançando ao som desta canção. É muito mais com Adson e Alana e também bailão com banda Catedral.
1: Adson e Alana.
0: Vamos com o René Júnior. Vou cair na zoeira.

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4: 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Animação Os Mensageiros. 16 de maio, baile do chope no Centro Comunitário de Gentil. 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Animação musical Dalmas, no sábado, haverá almoço. 7 de junho, festa em Honra ao Padroeiro, em Santo Antônio, na comunidade Usina Casca. 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Animação musical Dalmas. 18 de julho, tradicional jantar dançante servido nas mesas em São João Bosco, Siríaco. Animação Grupo Elon. 7:06. 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Sexta-feira, sol com algumas nuvens, períodos de céu nublado. Mínima de 10, a máxima chega aos 19 graus. Mínima de 10, a máxima chega aos 19 graus. Para o sábado, dia 16, sol com muitas nuvens e pancadas de chuva. Mínima de 9, a máxima chega aos 20 graus. Mínima de 9, a máxima chega aos 20 graus. E há uma previsão de 4 milímetros de chuva para o sábado. Para o domingo, dia 17, sol com aumento de nuvens e pancadas de chuva. Mínima de 11, a máxima chega aos 18 graus. Mínima de 11, a máxima chega aos 18 graus. E há uma previsão de 6 milímetros de chuva para o domingo. 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Participação de luto. A funerária São Luís, juntamente com os irmãos Marivone, Josemar, Rosemary, os filhos Michele, Leonardo, Paula e Débora, cunhados, sobrinhos e demais familiares, com pesar comunicam o falecimento de Gelson Pandolfo, com 56 anos. Seu corpo está sendo velado na capela mortuária da Sociedade São Domingos do Sul. Hoje às 11 horas, celebração da esperança e logo após sepultamento no cemitério da mesma localidade. A funerária São Luís, juntamente com os familiares, informou através da Rádio Amizade o falecimento de Gelson Pandolfo, com 56 anos.
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4: É, só alegria, tristeza não se cria. Vamos atracando com os dois pés junto, manhãzita de sexta-feira, pouco bom, hein? 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E vamos lembrando que amanhã, dia 16 e domingo, dia 17, sábado e domingo, a festa bacanudaça em São Sebastião do Quara, em Siríaco. Amanhã, aquele almoço já tradicional, miúdos, carne da boa, saladas diversas, servido na mesa. E haverá música também, hein? Estaremos por lá, com tripa e tudo. Aí tem artista por lá, né? O pessoal que tá ouvindo e queira se apresentar, chegar por lá, é bem-vindo, hein? Entre eles, João de Oliveira e Lucas Embaraque. É aquele ronco de gaita e violão e cantoria e tudo mais, hein? Para ainda mais comemorar este momento festivo que começa amanhã no São Sebastião do Quara, em Siríaco, com almoço no sábado. E depois de amanhã, domingo. Domingo tem a grande festa com a Santa Missa. Você reserva a tua carne lá com o pessoal da comunidade. E à tarde, banda Caso Novo. Super banda Caso Novo. Anima a tarde de domingo lá em São Sebastião do Quaraí, hein? Vai dar grande, vai dar grande. Aí você derracha a xixa até o final, hein?

0: dia aos ouvintes da Rádio Amizade FM. Hoje, sexta-feira, dia 15 de maio de 2026, está iniciando mais um informativo da Emater Ascara RS dos municípios de Sirilco, Davi Canabarro e Vanini. Na responsabilidade do Escritório Municipal de Davi Canabarro e na apresentação a extensionista rural social Rosimere Alves Galante. Falarei hoje sobre Irriga Mais RS, Declaração do Rebanho 2026 e Feira do Idoso de Davi Canabarro. Irriga Mais RS. O governo do estado lançou a terceira fase do programa Irriga Mais RS, que prevê um apoio financeiro de 20% do valor do projeto, pagos direto ao produtor rural, limitado a 150 mil por pessoa. Outra novidade é o lançamento do portal, que permitirá o envio digital dos projetos, garantindo mais agilidade e transparência ao processo. Os projetos poderão ser encaminhados até 30 de outubro de 2026. A meta é mitigar os efeitos da estiagem do Rio Grande do Sul, aumentar a reservação de água e a irrigação, elevando a produtividade das culturas e se aproximar da autossuficiência de grãos, principalmente de milho. A Secretaria da Agricultura, Pecuária, Produção Sustentável e Irrigação, SEAP, é a coordenadora do programa. O Estado pagará a subvenção ao produtor rural em parcela única, após a execução do projeto e a apresentação de laudos de conclusão e dos demais documentos comprobatórios exigidos no edital. O programa é destinado a todos os produtores rurais, pessoas físicas, e busca apoiar projetos de implantação ou ampliação do sistema de irrigação por aspersão localizada ou por sulcos, e construção, adequação ou ampliação de reservatórios de água para fins de irrigação. Os projetos podem ser financiados por instituições bancárias ou bancados com os recursos próprios do agricultor. Atualização cadastral e declaração de rebanho 2026. Faça a sua atualização pelo produtor online sem sair de casa, de 1º de abril a 30 de junho. A declaração anual de rebanho produz um retrato mais detalhado sobre a produção pecuária do Rio Grande do Sul. Com ela, sabemos mais sobre a infraestrutura, controles sanitários e saldo dos rebanhos nas propriedades rurais do nosso estado. Com informações mais robustas, podemos abrir novos mercados internacionais e também sustentar com segurança o status sanitário já alcançado pela produção pecuária gaúcha. Formas de entrega. Pela internet, o produtor pode fazer a declaração anual de rebanho e os ajustes de saldo dos animais diretamente no SDA, Produtor Online. Presencial. Caso prefira também, pode entregar presencialmente os formulários em PDF já preenchidos ou informal verbalmente nas inspetorias ou escritórios de defesa agropecuária com auxílio dos serviços da SEAP e assinado digitalmente com sua senha de produtor rural. Feira do Idoso. A Rede Bem Cuidar RS, em parceria com a Prefeitura Municipal de Davi Canabarro, convida para uma tarde especial, no dia 27 de maio de 2026, a partir das 14 horas, no Salão Paroquial. Tema: Envelhecer com Qualidade e Segurança. Terá palestras, atividades interativas e lanche. A Emater de Davi Canabarro estará presente. Venha participar e visitar nosso estande. Participe dessa tarde de autocuidado. Por hoje era isso. Muito obrigado pela atenção e até a próxima semana.
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É isso mesmo, Elias Moreira. Vamos devagar e continuado. É pra chegar ao final, tudo sob controle. Agora são 7h26 da manhã. 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Alô, nosso amigo Antônio, seu Antônio de Lima. É o homem que mora aí às margens da BR, da RS, perdão, da RS434. É, vindo aí pra Davi Carabar, logo abaixo do Parque de Rodeios de Ciríaco. Fica observando o movimento. É, e tomando um mate sempre na companhia da amizade. 7h28. Pago Nativo, Balanço Campeiro.

0: É, Pago Nativo, Balanço Campeiro, 7:31 da manhã. Vamos lembrando aí, atenção, Davi Canabarro, pessoal aí que passa no Morro do Razeira. É um comunicado da Prefeitura Municipal de Davi Canabarro, juntamente com a Secretaria de Obras. Durante esta semana, então, estão sendo realizadas melhorias neste trajeto e parte da estrada estará em meia pista. Então, que requer muito cuidado. Atenção você que vai passar, então, aí no Morro do Razeira. Estrada em meia pista requer muito cuidado, hein? Também tem alternativa aí de desvio ali na região. E lembrando mais uma vez, você que gosta de comer uma carne velha daquelas bacanudaças de engraxar o peral da goela, escorrer graxa pelo queixo, hein? Encher as tripas aí de rachar xincha. Então amanhã em São Sebastião do Quaraí, Siria, com almoço, miúdo, churrasco, saladas diversas. Amanhã, sabadão, dia 16, haverá música ao vivo também. É, tem treveiro de gaita por lá. Pessoal que gosta de tocar, quiser se apresentar, é só chegar por lá, hein? Um almoço para esse camarada e com direito à sobremesa de gaita, hein? Não é? Amanhã, então, lá em São Sebastião do Quaraí, Siria. No domingo, a grande festa. No domingo, a grande festa com a animação da banda Caso Novo, hein? Banda Caso Novo no domingo, é dia 16 de... 17, hein? 17 de maio, depois de amanhã. Daqui a pouquinho também tem programa Fique Sabendo. Vamos conversar com o prefeito municipal de Davi Canabarro, Lauro Antônio Benedetti. Vai falar da programação dos 60 anos do município que transcorre neste mês de maio.
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É, não tem afrouxe vivente, agora são 7h49 da manhã, 7h49, sextou. Pouco bom, hein? Sextou com S de sorvendo um amargo. Temos palmeando a cuia do mate aqui nos estúdios da Rádio Amizade. Sextou com S de escola mais tarde, S de sair, S de se divertir. Espero que não sextou com S de solidão, matadeira, bandida. É. S de saudade também, se é uma saudade que vai rever, que vai sentir de novo aí. Tá tudo maravilha, agora o problema é você fica só a lembrança, só a saudade mesmo, né? Não tem outra chance. E assim nós vamos seguindo. Daqui a pouquinho tem programa Fique Sabendo. Apresentação e amigo de vocês, Elias Moreira, uma voz a serviço da região. Nós vamos estar conversando com o prefeito municipal Davi Canabarro, Lauro Antônio Benedetti. Falando da programação dos 60 anos de emancipação política administrativa do município. Vamos com música, você da grande região nos acompanhando, aquele abraço.

E vamos trazendo mais música. Grande abraço lá para Sananduva, para o Evandro Simeonato. Alô, Evandro Simeonato, caminhoneiro lá em Sananduva, hein? Ele faz a região aí de Biraiaras, Lagoa Vermelha, tá sempre na volta e nos dando sempre o privilégio da companhia. É ouvinte já a tempo da Rádio Amizade. Alô, Evandro Simeonato, de Sananduva. Nos conhecemos no sábado passado, né? Aonde estivemos lá na linha gaúcha, na comunidade Nossa Senhora de Fátima, em Sananduva, juntamente com Arlindo Lopes, prefeito Odacir Melo, ex-vice-prefeito e ex-vereador também de Siríaco, Domingo Silvestrino Mingo. Tivemos por lá comendo uma carne no sábado, né? E aí, dali a pouco, nós somos amigos aí do TJ, que tava lá já com o som. É, no sábado já tinha música, né? E abraços e fala e etc. E aí já fomos conversar um pouco por lá. E aí, quando falou no microfone, o homem já me conheceu pela voz, né? Então, aquele abraço, nosso amigo Evandro Simeonato. E toda a turma aí, sempre ligada à programação da Amizade. Oswaldir e Carlos Magrão, nós. Essa vai pro nosso amigo Arlindo Pinto, lá em Siríaco, que gosta muito de escutar essa música. Tá chegando.

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0: Agora são 8:02, 8:02. Vamos trazendo a previsão do tempo. Sexta-feira, 15 de maio. Sol com muitas nuvens e períodos de céu nublado. Mínima de 10, a máxima chega aos 19 graus. Mínima de 10, a máxima chega aos 19 graus e não há previsão de chuva para esta sexta-feira. Para amanhã, sábado, dia 16 de maio, teremos sol com muitas nuvens e pancadas de chuva. Mínima de 9, a máxima chega aos 20 graus. Mínima de 9, a máxima chega aos 20 graus e há uma previsão de 4 milímetros de chuva. Para o domingo, mínima de 18, mínima de 11, máxima 18, mínima de 11, máxima de 18 no domingo, dia 17, e há uma previsão de 6 milímetros, mas tem possibilidade também do sol aparecer no decorrer do domingo. 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

0: Agora são 8h04, 8h04. Está no ar mais uma edição do programa Fique Sabendo. Um diálogo franco com a região da produção aqui nas Zonas da Amizade. 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E como havíamos anunciado no decorrer dos dias, estamos recebendo nesta manhã mais uma vez aqui no estúdio da Rádio Amizade para conversar com a população especial de Davi Canabarro, com a região, prefeito municipal Lauro Antônio Benedetti. Bom dia, prefeito, seja bem-vindo mais uma vez aqui na programação da Amizade.
1: Bom dia, Elias, bom dia, ouvintes. É com grande alegria que estamos aqui neste momento para falarmos mais uma vez do município de Davi Canabarro.
0: Prefeito Lauro, estamos no mês de maio, mês do aniversário de Davi Canabarro. Eu gostaria que o senhor falasse um pouco aí dessa história. É uma data alusiva, hein? 60 anos, 6 décadas de história, de progresso, de amor, de trabalho pela população canabarrense. E o senhor já com a história também na vida pública, como se sente diante de ser um canabarrense e também estar aí com o compromisso juntamente com o vice-volme, com toda a sua equipe de gestão, para dar continuidade a este município pujante que é referência aqui para a nossa região?
1: É, realmente para nós é um momento de muita alegria, de muita satisfação estarmos aqui comemorando os 60 anos de história, de emancipação política e administrativa do nosso município. Eu, junto com toda a equipe, do nosso vice, do nosso secretário, nosso CC e nossos colaboradores. Falar da história do município, é bom lembrar um pouco como era antigamente, Elias, né? Se pegarmos em todas as secretarias, em todos os aspectos, como que era, como que o nosso pessoal antes de nós, ou a gente mesmo que já tem uma idade maior, e como é hoje, né? Por exemplo, vamos pegar a saúde. O atendimento que tinha nos nossos postos de saúde, em nossos pequenos hospitais e o que tem hoje. Se pegarmos na área da educação, a evolução é a mesma, né? As mães, por exemplo, não podiam trabalhar porque não tinha creche, não tinha aquele aprendizado logo da criança do início, que é onde que ela desenvolve toda a sua capacidade, né? Nós temos o programa do PIN, da Primeira Infância Melhor, e também todo aquele atendimento, né, que se tem nas creches, nas escolas, né, que são inúmeros os funcionários, não é só mais o professor, mas assim, o professor, o atendente, o recreacionista, as merendeiras, as direções das escolas, os servidores, os motoristas e assim por diante, né, que atende, porque os estudos mostram que a criança desenvolve sua capacidade muito no início, né? E com esse trabalho nós nos sentimos privilegiados de estar ajudando essas crianças, esses adolescentes e também toda a sua família, né? Como eu dizia, como você mesmo falava, né, que eu comecei no ano de 89 como presidente do sindicato, a briga naquela época nos conselhos de saúde era conseguir ficha para atendimento dos nossos agricultores, né? E com o passar do tempo, hoje, isso nem se fala mais, porque não precisa mais de ficha, de ficar a lista de espera, né, para ser atendido por uma consulta. E ainda quando falta, nos feriados, final de semana, tem um atendimento gratuito no próprio hospital. As especialidades, né, hoje quase praticamente todas as especialidades se tem na nossa unidade básica de saúde. Quando precisa se deslocar a Passo Fundo, há não muitos anos atrás, ia um micro-ônibus às 6 da manhã e voltava às 7 da noite. Hoje vai uma van de manhã, vai uma van de tarde e vários veículos que percorrem não mais só Passo Fundo, mas toda a nossa região, que a saúde ela é atendida em vários pontos do nosso estado, com a política do governo do estado, né? Que vários hospitais, até para poder ajudar os mesmos, têm esse tipo de atendimento. Se nós pegarmos nosso parque de máquinas, quais as máquinas que se tinham e como que eram antigamente e como que é hoje, né? Por que se consegue dar umas condições melhor para os nossos agricultores, tanto na própria agricultura como nas próprias estradas, porque temos estrutura. Nós nos preocupamos muito em adquirir máquinas com capacidade, com qualidade, e preparar os nossos colaboradores, os nossos funcionários, para que faça esse atendimento ágil e de qualidade, para poder atender a evolução que a agricultura teve nos últimos anos, com máquinas maiores, com caminhões maiores, que passa a qualquer momento, né? Nós temos, por exemplo, granja de frango, que quando vão carregar, só na mesma granja são 40 caminhões, 42, né, que sai de lá carregado. Então tem que ter uma estrada e uma estrutura de qualidade. Também no esporte, né? Porque a gente sempre fala que o esporte é vida, é lazer. Então, além de nós termos todas as oficinas ligadas ao CRAS para poder incentivar desde a criança, desde o pessoal da PAI, que tem o pádel, por exemplo, né? Quando que, se não fosse o município pagar a taxa para a estrutura do pádel para poder atender os apaianos, nunca eles teriam condições de ir lá. E daí o município faz isso. Depois vem da criança, do adolescente, das pessoas que têm problema de saúde, desde os idosos, tudo com condições suportadas pelo município para poder dar uma melhor qualidade de vida para todos, para todas essas pessoas. Nós hoje estamos muito bem representados, Davi Canabaro, em nossa região, em nosso estado, também com as escolas, com os campeonatos de futsal, como é o nosso parque de rodeio, também, que vai em inúmeros municípios, né, da nossa região, com uma estrutura que o município ajudou a montar para que esses atletas possam participar da nossa região e se divertir e fazer a sua parte e representar o nosso município. Como também o próprio CTG, né? Que também a participação do município, cedendo espaço, conseguindo montar, ajudar a montar aquela estrutura para participar de todos os eventos gaúchos, né, da nossa região, até dizer do nosso estado, porque teve artistas, né, do nosso CTG, que foram representar o município em vários pontos do nosso estado, né? Então isso tudo faz parte daquilo que a gente ajuda essas pessoas a desenvolver, e uma administração, Elias, ela é muito ampla, ela é muito assim, muitas coisas que a gente tem que se preocupar. E todos têm que andar junto, né? Todos têm que ter melhores condições, e se não tiver um suporte do município, elas têm dificuldade. As feiras que nós voltamos a fazer com muita alegria, porque foi um sucesso. E certamente esperamos, já estamos nos planejando, nos organizando para o ano que vem fazermos a feira de novo. Cada vez mais nós estamos montando uma estrutura melhor lá no nosso parque de eventos, né? Para facilitar também, além de todas as outras atividades, como eu dizia, do parque de rodeios, do CTG, também para as feiras, né? Nós temos um excelente campo de futebol lá. Também agora em breve vamos construir mais vários banheiros, né? Mais uma arquibancada também. Já foi feito daí aquele asfalto recentemente também lá dentro. Estamos trabalhando já com o projeto aprovado e com o recurso destinado para iluminar a nossa ciclovia, aonde que principalmente no verão as pessoas possam caminhar pela parte da noite também, né? Para, além do exercício físico que é necessário, né? Estar se encontrando com os amigos, para conversar, ver um visual bonito como nós temos aí em toda essa estrutura, em todo esse local. Então é dessa forma que nós trabalhamos, dessa forma que nós nos preocupamos, e falar da nossa cidade. Eu me sinto com orgulho, falo bem da nossa cidade, amo Davi Canabaro, por isso que faz mais de 30 anos que estou na vida pública, né? Porque eu gosto das pessoas daqui, porque as pessoas trabalham, se esforçam, se dedicam e fazem realmente a sua parte. Às vezes tem um lixo que sobra, tem um bueiro trancado, tem um capim que cresceu mais, mas isso é normal, isso faz parte. Mas o município, ele se preocupa com as estruturas maiores, né? fazer, por exemplo, convênio com as empresas, como é o caso da coleta de lixo, como é o caso da pintura dos cordões, como é o caso daqueles colaboradores que fazem a limpeza das nossas ruas. É porque se você não gosta daquilo que faz e não gosta do teu local, você está no local errado. Não adianta estar, não faz nada para melhorar e fica aqui a pouco, né? Ah, mostrando um videozinho, achando alguma pequena dificuldade para difamar aonde que você vive, aonde que você está. E não precisa ser só prefeito, vice-prefeito, vereador ou secretário. Se você tem boa vontade e você gosta do teu local, tu faz a tua parte, nem que seja manter o teu terreno limpo, nem que seja colaborar com o teu lixo, nem que seja arrumar uma placa que esteja caindo e simplesmente ir lá endereitar essa placa. Então, são pequenas atitudes que você mostra a tua capacidade e aquilo que você é mesmo e por que que você faz isso, e fazer com amor, com dedicação, com esperança, porque tudo isso faz parte, né? Nós temos a nossa parte religiosa aqui também, né? A gente sempre conversa antes com o padre Dia, agora com o padre Luiz. Quantas pessoas que têm, que trabalham gratuitamente, que colaboram e que dão algo de si para que, em primeiro lugar, porque elas se sentem bem. Em segundo lugar, porque elas também gostam de fazer alguma coisa para elas mesmo e para sua comunidade, para sua cidade e assim por diante. E quando eu falo hoje, que eu dizia de antigamente, hoje, por exemplo, assim, nós saímos de Davi Canabaro para muita pouca coisa que aqui não tenha, né? Se pegar só nos últimos anos, né, a evolução que tivemos, seja na indústria, no comércio, seja loja, emprego, o pessoal diz que não tem, tá faltando mão de obra, é só querer. E cada um tem que se sujeitar conforme a sua realidade dentro daquilo que lhe é permitido. Alguns casos específicos que preferem trabalhar fora também tem transporte, que nós ajudamos a fazer essa ligação, principalmente com a Santa Clara, né? Para que tivesse esse transporte, então, para quem quer ir trabalhar fora. Mas como eu dizia hoje aqui, se preciso carteira de motorista, eu faço em Davi. Se eu preciso registrar minha escritura de terra, eu faço em Davi Canabaro. Se eu preciso fazer a minha carteira de identidade, eu faço em Davi Canabaro. Se eu preciso encaminhar minha aposentadoria, eu faço em Davi Canabaro. Agora, logo devemos ter também para confecções e a questão do emprego e o desemprego das carteiras de trabalho também, tá praticamente acertado, né, que nós vamos ter essa estrutura aqui em Davi Canabaro. E então, me parece que com a colaboração da administração e as pessoas fazendo a sua parte, eu me sinto orgulhoso de estar à frente, né, do município, principalmente nesses últimos quase 16 anos, e vendo toda essa evolução. E a gente que recebe lá na prefeitura toda hora empresas que vêm vender produto, que vêm de outras regiões, eles falam muito bem da nossa cidade. Recentemente nós tivemos um concurso e estamos chamando as pessoas, e já assumiram várias pessoas que são de outras cidades, né? Da região, e eles nos falam, né, com orgulho, com satisfação, como recebi essa semana o pessoal da Corsan, um novo pessoal que assumiu a parte de gestão, porque temos problema, já nós como prefeitos da toda a nossa região que tem Corsan, fizemos várias reuniões, fomos a Porto Alegre, protocolamos tanto na Corsan como a EGEA, eles se estruturaram e se colocaram à disposição a resolver esses problemas que a comunidade tem, né? E eles nunca tinham vindo aqui em Davi Canabaro, vieram essa semana, né? E falaram bem da nossa cidade. Então, a gente se sente grato com isso, né? Porque quem está numa gestão pública e trabalha com honestidade, com seriedade, a tua gratificação é que as pessoas gostam daquilo que você faz. E uma coisa que nos deixa muito satisfeitos, a última pesquisa que nós fizemos da administração da avaliação de todas as secretarias, e o que a comunidade respondeu, então, que mais de 90% dos entrevistados disseram que Davi Canabaro está sendo bem administrado, que tem confiança na administração pela seriedade, pela competência. Então, isso que é que deixa a gente satisfeito, né, e continuar trabalhando seriamente. Tudo não conseguimos fazer, mas se pegarmos, por exemplo, né, só no ano passado, nós investimos em todas as áreas 12 milhões. 12 milhões. Então, isso é recurso que se conseguiu do Estado, através das secretarias, de emendas parlamentares e contrapartida. Mas por que que isso acontece? Porque tu tem confiança, tu tem seriedade daquilo que tu faz, e daí você consegue isso. Agora, nos primeiros 4 meses deste ano, nós estamos fechando com algumas obras que estamos fazendo, nós estamos fechando já praticamente 6 milhões de investimento para a nossa comunidade. Isso nunca aconteceu na história. Então, quando nós falamos que nós somos pioneiros e que nós que fizemos a diferença, é com certeza e com convicção que eu falo disso, né? E quando falo de nós, é todos. É todos juntos, né? Quem quer trabalhar para o desenvolvimento. Não é só o prefeito, não é só o vice, não é só os secretários, mas inclusive os investidores. Como no caso, agora nós estamos aí também na questão do turismo, né? É, e precisamos de investidores que façam isso, porque o poder público faz a sua parte e o investidor faz a parte dele, né? Então, rapidamente, Elias, né, fazendo um relato disso tudo que está acontecendo, né, e nos sentirmos satisfeitos de estar aqui nesses 60 anos de história para poder tocar o nosso município, tocar a nossa gente e dar cada vez melhores condições para que ela se sinta bem aqui na nossa cidade.
0: 8:21, para você que nos acompanha em toda a grande região, estamos conversando no quadro Fique Sabendo, desta sexta-feira, hoje, 15 de maio de 2026, com o prefeito municipal de Davi Canabaro, Lauro Antônio Benedetti. 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Prefeito Lauro, nesses 60 anos, já teve eventos aí no fim de abril, já, enfim, no decorrer deste mês de maio, quais os eventos que já aconteceram? Jantar dançante em São José do Capinguim, também eventos do esporte, e assim para agregar e dar aquela oportunidade para a população canabarrense e também da região prestigiar, participar. Quais os eventos que já aconteceram e quais os que vão ter até o final de maio, que dia 29 completa 60 anos Davi Canabaro?
1: Realmente queremos parabenizar a comunidade de São José do Capinguim no dia 2 de maio, Jantar do Agro, com sucesso. Quando era na terça-feira, não tinha mais ingresso, né? Casa cheia, banda boa, um excelente jantar, né? Não teve um que reclamou da janta, né? Porque não tem mesmo o que reclamar. Então, os parabenizamos mais uma vez a comunidade de São José do Capinguim, inclusive a minha comunidade natal, né? Para esse Jantar do Agro que lá aconteceu. No próximo dia 23, então, nós temos o Encontro dos Corais, organizado pelo Coral de Davi Canabaro, todo o trabalho voluntário de toda a sua equipe. Só o município coloca à disposição sempre o professor para o excelente trabalho que o nosso coral faz. Então, no próximo dia 23, a partir das 15h, Encontro dos Corais aqui em Davi Canabaro. Também no dia 27, então, nós temos no nosso no salão paroquial, né, a Feira do Idoso, aonde que todas as pessoas podem passar lá, vai ter várias orientações, vai ter todo aquele trabalho que eu dizia no início, né, que é praticado pela nossa equipe da saúde. Parabenizo aqui a secretária Raquela, né, pela organização e pelo envolvimento com toda a sua equipe para esta Feira do Idoso no dia 27, então, a partir das 14h, no salão paroquial. E no dia 29, então, que é o nosso o nosso dia D, né? Que é o dia realmente do aniversário do nosso município, que é uma sexta-feira, que aí à noite nós vamos fazer homenagem a todos os que nos antecederam, né? Todos os prefeitos, vice-prefeitos, presidente da Câmara de Vereadores, eles vão ser homenageados então no nosso ginásio Raimundo Zauza, aonde que fizemos convite, deverá ter os prefeitos da nossa região, os vice-prefeitos, também fizemos o convite nessa semana a nível de estado, em algumas secretarias, estivemos com o vice-governador, o Gabriel Souza, que estava em exercício do cargo, e com o presidente da Assembleia, que é aqui da nossa região, o Dirceu Franciscon, que estava também no exercício do cargo da Assembleia esta semana, e com vários secretários, né, convidando os que puderem se fazer presente. Evidente que mês de maio, a maioria dos municípios da nossa região tem aniversário, então vários deles têm os seus compromissos, né? Mas certamente muitas autoridades também vão se fazer presente. Então nós temos um excelente jantar, que é churrasco com sobremesa, que vai ser então um buffet contratado, são mesas decoradas, né? Todas mesas de 10, né? Pessoas por mesa. E logo depois então tem o show com a banda Catedral, e o show nacional, então, com Edson e a Lana, né? Um grande show que sei que a partir da janta, depois das comemorações e do jantar, e vai estar aberto também para o público em geral que gostaria de participar deste show, que não tem condições ou não pode participar da janta, né? Vamos cobrar um valor simbólico, né? Até para manter uma organização disso tudo, né? Que é no valor de R$20, então, para os shows, né? E o baile com a banda depois do jantar. E para o jantar, então, os ingressos estão à disposição com as devidas mesas, como eu falava, ali na Prefeitura Municipal. Nós deixamos alguns ingressos na região também com as administrações, né? E no valor, então, do ingresso é R$90, porque ele tem um custo maior, né? Além dos shows e da banda, tem a decoração, o cardápio, ele é contratado, ele é um buffet de uma empresa de Marau que vai fornecer, né? Mas vai ter, além das comidas normais, né? São variadas. Também vai ter o churrasco, né? Que é o que o nosso pessoal gosta aí, tudo carnes nobre. É para ser uma noite de comemoração, de festa, de diversão, para valorizar todo o trabalho de todos os que trabalharam, se envolveram, para chegarmos aos 60 anos da nossa história e na situação que Davi Canabaro se encontra. Queremos parabenizar desde já, mais uma vez, a todos os que se envolveram e que estão junto aí para que cada vez mais Davi Canabaro seja despontado a nível de região e, por que não dizer, a nível de estado.
0: Prefeito Lauro, então estamos conversando nesta manhã de sexta-feira, agora são 8h27. Fique sabendo, apoio com exclusividade da Coasa. O nome do programa já diz tudo, fique sabendo. O senhor falou então, bem colocado, a sua mensagem, o convite para a população canabarrense participar deste jantar do dia 29. Os ingressos então estão à venda na Prefeitura Municipal, e referente, a gente sabe, claro, que tem um custo, né? Por isso o ingresso adulto é R$90, como o senhor já bem mencionou, mas após o jantar, na parte do lucro, este valor terá alguma destinação para alguma entidade, instituição? O senhor pode nos explicar referente a isso também?
1: Não, ele vai ser para, porque toda essa estrutura, então, tem a decoração, tem o buffet, né, que ele é contratado, depois tem segurança, gerador, são várias despesas extras que acontecem, então esse valor ele vai ser incluído para ajudar a pagar essas questões todas. Inclusive vai ter a participação de recursos públicos também do município, porque no caso, vamos falar do show, é R$60 mil, né, o custo do show, né, e o que a empresa cobra para o buffet é R$75 cada uma. A decoração daí é 20 mil reais, né, no caso. Então é o valor vai é elevado contando com tudo, né?
0: É, então soma um valor alto, né?
1: Perfeito. Isso. Vai ter o bolo também de sobremesa, um bolo de 60 quilos, que é os 60 anos do nosso do aniversário do nosso município. Então vai ter o bolo de 60 quilos lá para feito para uma confeiteria aqui de, do nosso município, né? Para servir então a todos os que vão estar no jantar.
0: Prefeito, nós estamos falando aqui de trabalho, é de bom olhar para a população canabarrense, seja no trabalho da Secretaria de Urbanismo, também na Secretaria de Obras, Secretaria da Agricultura, enfim, são vários pontos aí que compõem uma administração que precisa sempre do bom olhar, não só do prefeito, mas também de toda a equipe, cada um fazendo a sua parte, juntamente também com a população que é convidada a fazer sua parte também. É referente às obras no Morro do Razeira, como é que está aí o andamento dessa semana? Esteve um pouco interrompido em meia pista, enfim, como é que está o trabalho aí, está findando nesta sexta-feira?
1: É, realmente o trabalho está andando, né? Só que, como né, você dizia, toda obra que tu faz, seja particular ou pública, ela causa um transtorno, né? Mas ele é necessário. Então, hoje, inclusive, está fechado. O Morro do Razeira hoje está fechado, porque como trabalhávamos antes em uma pista, agora para poder trabalhar na segunda pista, não tem como não fechar, né? Mas ali são várias máquinas trabalhando. Isso ali é o preparo que nós estamos fazendo para a colocação do asfalto, né? Que vai ser feito o asfalto, a licitação é dia 1º, 1º de junho, que vai ser aberto a licitação, em torno de 1.300.000 reais, então, para do Morro do Razeira até a comunidade de São Pelegrino. Então, esse trabalho é preparar melhor o leito, tirando umas lombadas que tem, erguendo uma baixada ali para dar melhores condições a todos os que vão passar por lá, né? Então, isso que está acontecendo, como segue o trabalho na comunidade de entre Nalim, São Judas e São José, uma equipe está lá. Se não me falha a memória, foi parado um trabalho que nós estávamos fazendo na comunidade ali de São Brás, a Fátima, por causa desse outro, porque o terreno ele tem que estar bem preparado, ele tem que descansar uns dias antes da colocação do asfalto, porque senão, caso contrário, iríamos ter problema depois, futuramente, né? Também, Elias, nos próximos dias estaremos licitando mais um trecho de asfalto aqui na cidade, em cima do calçamento, que é ali no cemitério até a subida da área industrial. E também licitando mais um trechinho ali na comunidade de São Brás. Também quero aproveitar a oportunidade de colocar a nossa comunidade, que concluímos recentemente mais uma excelente aquisição, uma grande aquisição para o nosso município, que foi a compra do terreno com o prédio ali onde que era da antiga Copasso, um dos melhores terrenos ainda disponível no centro da cidade aqui em nosso município. Então, devido ao nosso trabalho, à nossa seriedade, nós conseguimos aí adquirir esse terreno, né? Recentemente, já está na fase final da documentação, está tudo pago em juízo, a partir que nós tiver escriturado, o juiz vai autorizar aos credores, né, a receber esse valor que o município fez essa excelente aquisição, onde que nós temos há vários anos, né, inclusive hoje uma fábrica de calçado que está nesse local. Então isso aí para nós é uma questão de orgulho, né, poder fazer e entregar mais essa excelente obra aí, esse excelente local à disposição do município para futuramente pensar no que fazer, né? Então se sentimos muito grato por isso também.
0: Prefeito, e qual o valor que foi investido então na aquisição deste terreno, deste prédio, deste local? É valor dos cofres do município, os cofres públicos?
1: Isso, esse valor ele é tudo dos cofres públicos, então já faz praticamente quase 2 anos que nós tínhamos comprado, ele foi a leilão, né? E daí nós, só por interesse público, antes do leilão, nós conseguimos fazer uma desapropriação por R$535 mil. Se vocês analisar, por isso que eu falo com muito orgulho, o que nós pagamos é muito ok do que valeria, né? Mas e depois, e daí foi passando o tempo, fomos negociando, fomos discutindo, pedimos autorização do juiz, conversamos com os credores, e agora daí recentemente nós pagamos mais R$100.000, então para que se pudesse ter a liberação para a escritura, né? Então a empresa aceitou, o juiz concordou, porque tem que fazer tudo muito corretamente, né? Para não ter problema, né? Então é o valor, ele não é tão exorbitante como o valor que a obra em si teria, o local teria, né?
0: Prefeito, falando de investimentos, muito bem colocada aí essa sua mensagem, também para a população um valor que é do dinheiro do povo que gera no município, né? Através da agricultura, do comércio, então R$550.000, este prédio então agora passa a ser da gestão, enfim, da prefeitura municipal do município, ou seja, né? Falar também de investimentos, aí o senhor bem mencionou que está sendo feito aí calçamento, asfalto em algumas comunidades, em frente às comunidades, como é o caso de São Brás e outras comunidades. Futuramente, ainda na sua gestão, a gente sabe que já andou uma comitiva aqui de prefeitos da região solicitando lá junto ao governo do estado asfalto, por exemplo, aí de Davi Canabarro a Moliterno, que Moliterno já vem ligando quase a Santa Lúcia, mas se tem algum projeto por parte da sua gestão, de quem sabe agora chegando até a comunidade de São Pelegrino, de dar continuidade um pouquinho por ano, coisa assim, e indo sentido a Moliterno ainda na sua gestão?
1: Com certeza, Elias, com certeza nosso trabalho ele é focado para chegarmos até o final da gestão, com certeza na divisa com Moliterno. Nesta última semana, aproveitando a oportunidade do convite com o próprio vice-governador e com o deputado Zanquim também, né? Conversando sobre isso, e ele disse que tem grande chance, né? Ou seja, quase com certeza que vai sair esse projeto ali entre Davi Canabarro e Moliterno, que são, na verdade, não é, são 3 quilômetros de Davi Canabarro e 2 de Moliterno para ligar aquilo que Moliterno já fez. E se não conseguir através desse projeto, nós vamos trabalhar com emendas parlamentares, né? E vamos trabalhar fortemente para poder colocar isso à comunidade. Se olharmos nos últimos anos, quantos trechos de asfalto que nós já fizemos, tem todas as condições, né, até o final do nosso mandato, poder entregar essa ligação asfáltica com muito orgulho, com muito prazer para a nossa comunidade e todos os que ali passam.
0: Prefeito, quero agradecer desde já pela participação, sempre pela disponibilidade de aceitar o nosso convite, de estar aqui sempre trazendo os fatos, os acontecimentos, esclarecimento, para que a população canabarrense fique a par daquilo que acontece. A gente sabe, o senhor já mencionou aí, que o pessoal atira pedras, prega aí ofensas em redes sociais, mas daqui a pouco eles não sabem, né? O senhor com os seus 30 anos já de vida pública, branqueou o cabelo, posso dizer, então é preciso ter primeiramente honestidade, comprometimento e sabedoria e humildade para trabalhar diante do município na condição de vice-prefeito, como foi vice-prefeito e agora prefeito, então é só quem tá ali dentro que sabe, falar é fácil, reclamar, falar mal da administração, como o senhor bem mencionou, né? Então se o pessoal acha que não tá bom, né? Não está no lugar, tá no lugar errado, né? Então é só procurar outra cidade, né? Porque a gente sabe do bom trabalho, da boa conduta que o senhor tem e que Davi Canabarro siga neste cenário aí de referência para a nossa região em vários aspectos. Fica aí as considerações finais. O senhor quer colocar mais algo aí, reforçar o convite para o dia 29 do Jantar Baile com Adci Alana e mais banda Catedral.
1: Com certeza, nós que queremos agradecer mais uma vez, você sempre falando bem, não sendo canabarense, né? Trabalha aqui, sempre fala bem do nosso município, da nossa cidade, quero parabenizar e agradecer por isso, né? Porque se tu gosta, tu fala bem, né? Se não gosta, daí é claro, né? E queremos inúmeras vezes a Rádio Amizade nos dando oportunidade para nós poder colocar o nosso trabalho, aquilo que tudo que é feito e aquilo que eu já disse, né, Elias? A gente sabe que isso acontece, mas tem o ditado que diz que a árvore que não produz fruto não recebe pedrada, né? Então eu sempre olho a maioria olha a nossa comunidade, por isso que eu quis frisar que mais de 90% eleitores que votaram e que não votaram, mas que aprovam a nossa gestão, né? E também tenho que sempre me sinto muito grato e agradecer a nossa comunidade, porque todas as vezes que eu concorri e para majoritária entre o sindicato e no poder público foram 9 eleições. Então todas elas eu fui eleito, né? E todas elas assim em torno de 2.000 votos, né? 2.000 e poucos votos. Se nós olharmos, tem alguém que pela primeira vez não fez 200 votos, fez 150 votos e acha que é dono da verdade. Em primeiro lugar, ninguém é dono da verdade, né? Mas nós sempre temos que realmente fazer a nossa parte. Eu às vezes brinco e falo sério também ao mesmo tempo, que eu digo que para tu entrar numa gestão pública, seja como vereador ou seja como prefeito e vice, teria que passar por uma prova, ter um mínimo de conhecimento do que é uma gestão pública, do que é administrar um município, saber das competências de cada um, né? Porque não adianta se meter quando não é na tua competência, ou quando se lançou candidato, se lançou errado, né? Porque se eu sou executivo, é para executar. Se eu sou legislativo, é para fiscalizar, orientar, dar opinião e assim por diante, né? Então, se tivesse essa prova, certamente muitos rodariam antes de ir para o pleito, né? Mas talvez seria muito melhor para o município. Mas, mais uma vez, então, contamos com todos vocês, com todas as autoridades do nosso município, que foram convidadas para o dia 29, e vamos festejar, porque 60 anos, o município também estaria de cabeça branca, né? Se fosse um ser vivo, né? Pela sua idade, né? Mas pela sua trajetória. Então, estamos aí, vamos em frente. Que certamente com a bênção e a proteção de Deus vamos conseguir alcançar todos os objetivos, não só da gente, mas que a comunidade almeja e espera. Muito obrigado.
0: 8:40, está aí programa Fique Sabendo, apoio com exclusividade da Coasa, prefeito municipal de Davi Canabarro, Laura Antônio Benedetti, falando na condição de prefeito, também em nome de todo o legado, de toda a equipe da gestão, Lauro e Volme, 2025-2028. Então não esqueça, 29 de maio, no ginásio Raimundo Zalza, jantar, baile, com animação da banda Catedral e show nacional com Adson e Alana. 60 anos de história, Davi Canabarro te espera para confraternizar esse momento. São 6 décadas que se comemoram, então, no dia 29 de maio. A todos um bom dia, uma excelente sexta-feira, um bom final de semana. Na próxima segunda-feira nós voltamos às 6 da manhã, o Sabor de um Mate Novo. E na sexta-feira que vem tem mais Fique Sabendo. Aquele abraço, bom final de semana, paz e bem a todos.

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4: 8h54.
5: 8h54. Bom dia, bom dia, bom dia. 8h54. Nesta manhã de sexta-feira pra você. O melhor da música, o sucesso sertanejo nacional e internacional. Por aqui o nosso Manhã Amiga novamente, né? Todos os dias, durante toda a semana, passando muito rápido a semana, né? Hoje já sexta-feira, quero mandar um abraço grande pra você, ouvinte que nos ouve, que acompanha a nossa programação, que pede a tua música. Hoje então, né, dia 15 de maio de 2026, Dia Internacional das Famílias. Hoje também dia do assistente social, dia do auxiliar de enfermagem, dia do gerente bancário, dia do operador de rádio da faixa do cidadão. Também a moeda Cruzeiro Novo volta a chamar-se Cruzeiro em 1970. Também franceses tentam ocupar o Amapá. Também o filme brasileiro Orfeu Negro recebe a Palma de Ouro em Cannes em 1959. Também em 1948, cerca de 700 mil palestinos foram expulsos de suas casas, um dia após a criação do Estado de Israel. Hoje também dia de Santo Isidoro e faltando exatamente 230 dias para o ano de 2027, 230 dias. Bom dia, bom dia, bom dia. Nesta sexta-feira, sextou aqui na programação especial, na minha companhia. Eu sou Rosane Dalla Corte, neste espaço contigo, o espaço da música sertaneja, né? E também de muitos sucessos que a gente ouve aqui todas as manhãs. Para você participar com a gente, tem o nosso WhatsApp e também tem o nosso telefone fixo. Nosso WhatsApp 54 984 35 2490. Também o nosso WhatsApp 3351 1277. Nosso telefone fixo esse, né? Nosso WhatsApp 54 984 35 2490, para você mandar a tua mensagem, para você mandar o teu áudio.

0: José Rico aqui na programação. Quem disse que esqueci? Bom dia, bom dia, bom dia. Tá valendo o teu pedido. Tem o nosso momento mensagem às 11 horas. Tem também a nossa previsãozinha do tempo, sempre aqui na programação da Amizade.
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0: Bom dia, bom dia, bom dia. Por aqui seguimos com a nossa programação. Por aqui também com o sucesso sertanejo em destaque nacional e internacional. Também o melhor das bandinhas. Quero mandar um abraço grande para nossa amiga Margarete. Tá oferecendo pro esposo Lindomar e para o filho Ariel de Casca. Amado Batista aqui na programação. Um abraço à nossa amiga Margarete. Oferece pro esposo Lindomar e também para o filho Ariel. Pessoal de Casca, meu abraço grande para vocês.
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Nota de falecimento, a funerária São Luís, o esposo Mário, em memoriam, os filhos Ademir, Odair, Leandro, Daniel e Rafael, noras, netos e demais familiares com pesar comunicam o falecimento de Ana Margarida Farezin Sobieski, Anita, com 72 anos. O seu corpo está sendo velado na Capela Mortuária Municipal de Casca. Hoje às 15 horas, celebração da esperança e logo após o seu sepultamento no cemitério da mesma localidade. Com pesar, noticiamos o falecimento de Ana Margarida Farezin Sobieski, a Anita. Nota de falecimento, a funerária São Luís, os pais André e Pedrina em memória, os irmãos Anita, Neiva, Sérgio, Ivo, Judite e Jandir, afilhada Andréia, cunhados, sobrinhos e demais familiares, com pesar comunicam o falecimento de Geni Maria Pinzeta, com 61 anos. O seu corpo está sendo velado na Capela Nossa Senhora das Graças, povoado Furlane Casca. Horário de missa e sepultamento serão divulgados no decorrer de nossa programação. Com pesar, noticiamos o falecimento de Geni Maria Pinzeta, com 61 anos.

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programação da Amizade. 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

0: Bom dia, bom dia, bom dia na programação. Quero mandar um abraço grande pro pessoal que tá ligadinho com a gente na obra do Capelis. Abraço grande a vocês, nosso amigo Pedrinho, também aí o Boi, o Baidec e o Silvano, todo o pessoal que tá trabalhando aí na obra e acompanhando a nossa programação aqui na cidade, né? Na nossa cidade de Davi. Abraço grande então aí para o Pedrinho, pro Baidec, pro Boi, também o Silvano, pessoal da obra do Capelli. Sucesso de Sérgio Silva, Onde Anda Você? Também depois tem música que vai para nossa amiga Fátima. Fátima Maria Manfron, ligadinha com a gente, acompanhando a programação também. A dona Fátima pediu o Renan Júnior, Como Posso Te Esquecer.
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dia, nós seguimos aqui com a nossa programação desta manhã, manhã de sexta-feira, sextou bonito, a você que nos acompanha, que acompanha a programação especial da Amizade, um bom dia. Vamos de lembrança boa? Vamos de traia véia.

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3: 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Bom dia na programação especial da Amizade FM. Bom dia você que tá ligadinho com a gente. Quero mandar um abraço grande pro nosso amigo Ayrton, lá de Lagoa Vermelha, acompanhando a nossa programação nesta manhã de sexta-feira. Bom dia! Abraço ao nosso amigo Ayrton e todo o pessoal de Lagoa Vermelha. E pra ele vai o sucesso de Portal da Serra com Indústria Musical, só Denguinho na programação.

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bom dia, vamos seguindo por aqui, música, né, na programação, os sucessos não param, um abraço grande a você que tá ligadinho com a gente, também quero falar um pouquinho do Mercado Central, que tem 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

0: 7 minutos daqui a pouquinho, nosso momento mensagem pra você. Também nossa previsãozinha do tempo. Abraço grande você, ouvinte. E quero mandar um abraço especial também lá pro pessoal que tá na casa do Capelis, nos bares da cidade. Rick Renner, essa vai especialmente pro nosso amigo Oda Caetano. Também aí o Carlinhos, o Patinha e o Pica-Pau. Todo esse pessoal que tá trabalhando aí no sextou, né, da sexta-feira, aguardando aí já o final de semana. Meu abraço grande pra vocês. Obrigada pela companhia, pessoal que tá na casa do Capelis. Sucesso de Rick Renner nos bares da cidade.
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0: Vamos para o nosso momento mensagem de hoje. Você ouvinte, bom dia. Obrigada pela preferência.
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0: Nosso momento, mensagem para você todos os dias às 11 horas e no patrocínio da Center Pharma Divanini, que tem sempre medicamentos especiais para a saúde da sua família. Nossa mensagem de hoje, verbo transitivo direto. Ele procura o psiquiatra porque precisava tomar uma decisão importante. Precisava de quem lhe dissesse que estava certo no que pretendia fazer. O que ele sabia com certeza era tremendamente feliz, infeliz. E a primeira frase que saiu de sua boca foi: doutor, eu não amo mais a minha esposa. Quero me separar. O que o senhor me diz? E o médico experiente, calmo, respondeu: ame a sua esposa. O paciente pensou que não se expressara de forma conveniente. Ou talvez se tratasse mesmo de um problema de audição. Diga-se, sempre pensamos assim quando o outro responde de maneira diversa daquela que esperávamos. Então ele repetiu, e dessa vez frisando as palavras: doutor, preste atenção. Eu estou lhe dizendo que eu não amo mais a minha mulher. Acabou o amor. Quero me separar. O que o senhor me diz? E o médico então reprisou a mesma frase: ame a sua esposa. Doutor, estou dizendo ao senhor que eu não amo mais a minha esposa. Perdi todo aquele encantamento. Estou dizendo que não quero mais. Perdi aquele frisson, aquele elan, aquela coisa. O médico olhou para ele e escreveu: o problema do senhor é que o senhor está com a cabeça em Hollywood. Como assim? Quase gritou o homem, ansioso por quem lhe referendasse a decisão. O senhor está querendo o amor cinematográfico. Está querendo aquele amor com cara de adolescente. O que o senhor está querendo é ter aquelas emoções próprias da adolescência, da juventude. Amor é sentimento, mas amar é verbo e verbo transitivo direto. Ou seja, ele exige ação. Então somente descobrimos o amor quando nós amamos. O amor necessita de uma ação. É preciso sair daquela preguiça na qual vivemos para então buscar o verdadeiro amor. Porque o amor, ele se resume em amar. Então é preciso sair de nós mesmos, de nossa zona de conforto, para amar alguém. O amor resume-se ao exercício de amar. Começamos amando, amando, e aí ele vai aparecendo. Estamos falando do exercício que é necessário para que esse sentimento de fato ecloda em nossa intimidade e crie raízes de profundidade. É necessário buscar essa construção, que é o exercício de amar. A pequena planta necessita de água, ar, luz e calor para viver. O amor precisa de emoção e de alegria. Tem que ser regado, alimentado todo dia. E o detalhe importante é nos apaixonarmos pelo menos uma vez por semana. Como se cada semana fosse um novo capítulo de um livro que não queremos parar de ler. Cada dia, darmos conta de que mesmo convivendo tanto, ainda existe um universo no outro. Um universo a ser explorado. Ficarmos atentos a detalhes, algo especial que somente o ser amado tem. Como aquele jeito de mexer no cabelo, o sorriso fácil que brota gentil a cada reencontro, mesmo que o período seja curto, da saída pela manhã ao retorno no cair da tarde. Estarmos sempre prontos para mudar os planos do cotidiano, para fazer algo diferente, saindo da trilha batida e criando uma memória fresquinha e vibrante. Selarmos o compromisso, cada semana, de nunca deixar o nós virar paisagem, porque afinal amar é verbo transitivo direto. Quem ama, ama alguém. Bonita a nossa mensagem de hoje, né? Interessante, falando que muitas vezes nós não conhecemos realmente o verdadeiro amor, né? Porque não conseguimos nos doar, porque não conseguimos entender a questão do amor. Que como diz, né, aqui na nossa mensagem, cada dia darmos-nos conta de que mesmo convivendo tanto, ainda existe um universo no outro, um universo a ser explorado, conhecido. São detalhes, muitas e muitas vezes pequenininhos, né, que nós não conhecemos. E talvez essa seja a verdadeira forma de amar. Conhecer o que algo de especial tem o ser amado. Como muitas vezes aquele jeitinho especial de mexer no cabelo, um sorriso fácil, né? Mesmo que por pouco tempo. Mas observar, entender, conhecer, estar sempre pronto a mudar, a ser diferente, a refazer uma história, buscar caminhos diferentes, né? Criando memórias, né? Tudo isso vai alimentando o amor e conquistando cada vez mais a sabedoria de amar e ser amado. Então, entenda a forma do amor, né? Como diz a nossa mensagem, quem ama, ama alguém. Então, se você quer realmente conhecer o amor, você tem que amar, né? Quando amamos, tudo é automático. Tudo depois vem em benefício nosso. Então, que a gente cele o compromisso, né? Todos os dias, de nunca deixar aquilo virar rotina, virar algo passageiro, virar algo que simplesmente não faz mais sentido, né? Todos os dias, a conquista, o desejo, o amor, o sentimento, né? O companheirismo, tudo isso deve fazer parte. Então, só assim conheceremos verdadeiramente o amor. Essa foi a nossa linda mensagem de hoje, né? Um bom dia para você que nos ouve, que acompanha o nosso momento mensagem, verbo transitivo direto. Somente descobrimos o amor quando amamos, porque ele necessita de uma ação. É preciso sair, né, daquela preguiça na qual vivemos para buscar o amor, porque o amor se resume em amar. Então é preciso sair de nós mesmos, né, e amar. 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Um bom dia para você que se liga com a gente hoje, sexta-feira. 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Vamos pro intervalinho comercial, depois voltamos com mais música na programação.
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Nota de falecimento, a funerária São Luís, os pais André e Pedrina em memória, os irmãos Anitta, Neiva, Sérgio, Ivo, Judite e Jandir, a filhada Andréia, cunhados, sobrinhos e demais familiares, com pesar comunicam o falecimento de Geni Maria Pinzeta, com 61 anos. Seu corpo está sendo velado na Capela Nossa Senhora das Graças, povoado Furlane Casca. Hoje às 14 horas, celebração da esperança e logo após o seu sepultamento no cemitério da mesma localidade. Com pesar, noticiamos o falecimento de Geni Maria Pinzeta, com 61 anos.

Previsãozinha do tempo pra você aqui na nossa programação pra hoje, sexta-feira, sábado e domingo. Vamos ver como é que fica o tempo final de semana também. Pra hoje, sol e nuvens, períodos de céu nublado, noite forma-se nevoeiro. Não temos previsão de chuva pra hoje. Temperaturas entre 11 e 18 graus. Pra amanhã, sábado, chuvoso. De manhã, com aberturas de sol à tarde, pancadas de chuva que vão até a noite. Temperaturas entre 10 e 20 graus. Temos uma previsãozinha aí de 1,1 milímetro, né? Para amanhã, sábado, pouquinha chuva. Para domingo, temos uma previsão de 3,4 milímetros de sol, com aumento de nuvens e pancadas de chuva no fim da manhã de domingo e também à tarde. À noite, fica chuvosa. Temperaturas entre 11 e 17 graus. Essa foi a nossa previsãozinha do tempo.

E tem uma informação importante: trânsito no Morro do Razeira estará interrompido nesta sexta-feira. Informamos a comunidade, né, que em razão da realização de obras na via, o trânsito estará totalmente interrompido durante toda esta sexta-feira, hoje, portanto, dia 15, no trecho que compreende o Morro do Razeira até a comunidade de São Peregrino. Pedimos a compreensão de todos e orientamos que os condutores utilizem o desvio disponível a fim de evitar transtornos e garantir maior fluidez no deslocamento. Recadinho importante aí, então, para você, né? Trânsito no Morro do Razeira, né? Estará interrompido, então, hoje, durante toda esta sexta-feira.

0: Vamos de música pro nosso amigo Jancélio, que pediu pra curtir, tá ligadinho com a gente, o Jancélio. Abraço grande, pediu sucesso com o irmão Schiarello, a gente roda aqueles olhos. O Jancélio tá sempre ouvindo a nossa programação, um abraço grande.
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0: 11 horas 43 minutos, vou deixando meu abraço grande pra você. Meu desejo de um ótimo sábado e um ótimo domingo. Obrigada sempre pela companhia. Você que nos seguiu, né? Você que ficou com a gente até agora, obrigada pela preferência. Tem a nossa programação todinha aí durante a tarde também desta sexta-feira. Deixo na última grupo Safira, Senha do Coração. E depois tem o programa da Igreja Batista com o pastor Eliezer. Um super abraço pra você, um ótimo final de semana. Até mais.
1: 11:43

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Vamos ouvir momento de palavra e oração. 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

Deus abençoe a sua vida, que seja um dia muito feliz, um dia de paz, um dia de milagre para a sua vida. Eu tenho uma palavra de Deus que nós encontramos no livro de João, capítulo 14, que diz assim: não se turbe o vosso coração, e credes em Deus, e credes também em mim. Eu quero usar esse trecho porque eu quero trazer uma roupagem de informação nesse versículo. Jesus estava dizendo: não se turbe o vosso coração. Talvez essa palavra, né, tá trazendo uma informação muito grande. Mas eu quero colocar num trechinho da nossa vida. Não se turbe o vosso coração, traduzindo no nosso cotidiano, é: não suje o teu coração. Credes em Deus. Sabe, amigo, amiga, às vezes nós estamos dando crédito para tanta coisa errada. Crédito para fofoca, crédito para intriga, crédito para os dias maus, crédito para as más notícias. E quando a gente dá crédito para essas coisas, nós paramos de manter um coração limpo. E é isso que estraga a vida das pessoas. Se você for ver, quantas pessoas iradas, se não tivessem nisso, elas não teriam provocado danos. Quantas mortes, feminicídios, acidentes, né? Situações terríveis aconteceram porque a pessoa estava com o coração sujo, nervoso, ouviu uma má notícia, e ela acreditou naquilo, e aí ela disse: não tinha mais vida, não queria mais viver. E quando Jesus estava dizendo: olha, não se turbe o vosso coração, credes em Deus e credes também em mim, ele estava dizendo algo muito importante para a nossa geração, para a nossa vida hoje. Pare de ouvir notícias de derrota. Pare de andar em ambientes que deixam você para baixo. Qual é a opinião que Jesus está dizendo? Credes em Deus. Aonde você pode crer em Deus? Na igreja. Achando uma igreja, ouvindo a palavra, se posicionando em Jesus. É isso que vai levantar você, vai tirar da depressão, vai tirar da ansiedade, vai tirar das preocupações desse mundo. É você acreditar em Deus. Se a tua vida precisa de mudança, meu amigo, não é mudando de casa, não é mudando de país, não é mudando de cidade. Onde você for, tanto a bênção como a maldição vai te acompanhar. Você precisa de uma libertação. E a libertação está você ouvindo a palavra. Creia em Deus, meu irmão. Não suje o vosso coração. Não carregue no teu coração manchas que fazem você brigar, odiar ou até entrar nos vícios. Que nesta manhã eu sirva de um canal de Deus para alertar você que Jesus conta com você, ele espera, ele deseja limpar o seu coração. E uma pessoa que tem um coração limpo, ela consegue acreditar 100% em Deus. Que essa palavra adentre o seu coração no nome de Jesus.

0: Senhor Deus, nesta manhã sou grato a Ti porque temos muitos ouvintes que aprenderam, Deus, que acreditar no Senhor é a melhor opção para uma vida feliz, uma vida de graça, uma vida, Senhor, de grandes e plenas realizações. Senhor Deus, Deus da minha alma, nesta manhã eu peço que a Tua mão esteja estendida sobre cada vida que agora ora comigo. E Senhor, tira aquilo que nos perturba, que suja o nosso coração, seja uma informação que essa pessoa ouviu, uma palavra que estragou o seu dia, pode complicar no trabalho, na família. Deus, tira todo o pensamento e todo o sentimento que provoca danos em nós, em nome de Jesus, em nome de Jesus. Senhor Deus, que aonde está essa pessoa, esse ambiente seja tomado pelo Teu amor, pela Tua graça, pelo poder da segunda chance, em nome de Jesus, e tira todo o pensamento errado, e que possamos viver livres para Te servir. Somente a Tua presença que faz o coração chato.
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6: Muito bem, estamos chegando no Tarde Mais. Excelente tarde para você. Ótima sexta-feira. Hoje é sexta, dia 15 de maio de 2026. A gente vai seguindo com muita música boa, serviços e informações até às 5 horas, né? Até às 2h30 tem Tarde Mais. Depois tem o Sextou aqui da Amizade, né? Sextou aqui da 107.3, nessa maravilhosa tarde de sexta-feira. Começando com a previsão do tempo, né? Hoje máxima de 19 graus. Máxima de 19 graus, mínima de 10. Estamos com 16 graus aqui no centro da cidade de Davi Canabarro. E você, da sua cidade aí, quantos graus na sua cidade? Tá frio, tá calor? Como é que tá o negócio aí? Temperaturas a menos. E hoje cedo, deu geada por aí? Sim ou não? Manda pra nós. Um forte abraço a você que tá ligado conosco. Uma excelente sexta-feira. 15 graus temperatura, 16 graus temperatura aqui em Davi, meio-dia e 3. Você que tá almoçando, almoce bem, porque de tarde tem mais, né? Chegando sucesso do San Rafael aqui na programação da Amizade.

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2: De volta na amizade, agora meio-dia e 21. 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Muito bem, meus queridos. Sexta-feira hoje, dia de sextou, né? Hoje tem Tarde Mais também aqui na programação da Amizade. Depois a gente voltar de férias, a gente volta com Tarde Mais aqui na programação também, né? Trazendo muita música boa pra você que tá ligado aqui na programação da 107.3. Meio-dia e 22. Na sequência aí, sucesso da banda Passarela. Música.

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0: Nota de falecimento. 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

volta na amizade, de volta no Tarde Mais. Excelente tarde pra você que tá ligado conosco aqui na programação. 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Meio dia 37, agora tem Zezé de Camargo e Luciano. Uma boa tarde pra você. Excelente tarde aí de sexta-feira. Hoje é sexta, dia 15 de maio, né? 15 de maio, a gente vai seguindo aqui na Amizade com o melhor da música, serviços e informações. E olha só, a Anvisa mantém suspensão da fabricação e venda de produtos contaminados da IP, né? Segundo que parece, né? A IP, ela doou 1,5 milhão de reais na campanha do Bolsonaro, né? E o Minuano, a marca concorrente da IP, a Minuano, ela faz parte aí do grupo da JBS, né? Que é dos irmãos Wesley, dos irmãos Batista. Então há uma disputa política aí também nesse negócio. Não vamos pensar que é só por, né? Porque só agora, né? Então, é, a Anvisa aparelhada aí com o governo, tentando de uma forma ou de outra, né? Mas, há quem não acredite nessa teoria, né? Acredite que em outras teorias. Mas é bom a gente abrir os olhos, né? Que a política é a política, principalmente em âmbito nacional, assim, é uma sujeirada que só a graça, né? Por quê? Porque um puxa para um lado, outro puxa para o outro, e cada um defende os seus próprios interesses, né?

falam que defendem os interesses da nação brasileira. Então você tem que avaliar qual que é menos pior, né? Vamos avaliar quem é menos pior e na próxima eleição, aí, que daqui a alguns meses, vote naquele que é menos pior, né? O pior, não vote no pior, né? Vote no menos pior. Tem gente que é condenada e é solta e tá tudo tranquilo, e tem gente que é condenada e daí uns dizem que não, ninguém fez nada, outros dizem que fez, e é um tendel. Então pesquise, vai atrás, né? Mas abra os olhos, pelo amor de Deus, não faça as coisas por partidarismo. Abra os olhos que você vai começar a enxergar muita coisa que tem de errado aí, né? Mas enfim, né? O que vamos falar aqui? Cada um faz o que quer, né? Vota em quem quiser e avalia. Mas é bom avaliar. Vou avaliar, conhecer a vida da pessoa e não só a vida, o projeto político, né? Mas eu te digo uma coisa, assim, ó. É que você precisa ler. Ler e ir atrás das informações. De preferência, em todos os jornais. Porque tem muitos jornais que puxam para um lado, tem outros que puxam para o outro. Então você tem que começar a avaliar. Né? Avaliar os fatos. Os fatos, as coisas que acontecem, os fatos. Então avalie você mesmo os fatos, não vá pela conversa de outras pessoas, né? Porque uns querem convencer para um lado, outros querem convencer para o outro, mas você tem que avaliar, né? Avaliar os fatos, aquilo que acontece realmente. Isso é importante. Essa conversa é positiva, viu? Para que você possa abrir os seus olhos e ver aquilo que você vai fazer na próxima eleição, né, para presidente. Mas sabemos que o Brasil só a graça. É só você sair às ruas, né? Pessoal deixando de comprar, com medo de comprar, as coisas bem complicadas. Então, não é esse o cenário que a gente quer para o nosso país, né? Não é, independente de A ou B, ou C, ou D, ou E, ou F, não é esse o cenário que a gente quer para o nosso país, porque afeta diretamente a nossa vida no município, né? Então vocês podem ver qual é a situação aqui na nossa região, que não é tão ruim assim, mas as pessoas com medo de comprar, com medo de fazer um investimento, principalmente o agricultor, né, com essa incerteza, né, de toda a questão. E a questão política, ela influencia muito nesse aspecto. Então você precisa abrir os olhos, né? E teve gente que votou nesse governo que hoje está, né, e está arrependido de ter votado, né? Tem muitas pessoas assim. Tem pessoas que votaram e não estão arrependidas. Então tem um pouco de tudo, mas é preciso você avaliar o cenário, não pensar no partidarismo, entende? Porque as pessoas, quando elas olham muito, que nem time de futebol, né? O meu é melhor, Deus o livre falar mal do meu time, daí Deus o livre. Então não faça as coisas por partidarismo, avalie o cenário. Se não tá bom, mude. Se tá bom, continue. Mas você há de convir comigo que não tá bom, não, né? Então vamos lá, né, pessoal? Vamos avaliar. E isso que eu tô falando não é puxando pro lado A ou lado B. Não entenda mal o que eu estou falando, né? Avalie todas as circunstâncias, todas as situações, para que na hora de você votar, você vote no jeito certo, né? No jeito consciente, para mudar a situação, né? Mudar aquilo que está acontecendo hoje. Se você votar na mesma coisa, a tendência é ficar assim, né? Ou quem sabe, né? Sei lá. Mas é preciso avaliar, né? Então avalie, pense bem, porque é preciso nós termos mais tranquilidade para fazer as coisas, né? Você vê que muita gente indo para o Paraguai, do Brasil para o Paraguai, investindo lá no Paraguai, empresários brasileiros investindo lá, né? Deixando de investir aqui por causa das incertezas da economia do nosso país. Então, isso precisa mudar. Meio-dia e 42, vamos seguindo com música. 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Então, participa você também. Meio-dia 43, daqui a pouco a gente fala mais. Agora tem sucesso do Zezé de Camargo e Luciano.

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1: 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Soja cotada aí a 119, milho 60, trigo 67, preço praticado pela Reginato Comércio de Cereais. Soja 119, milho 60, trigo 67. 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
1: Meio de 53, de volta aqui na Amizade. Voltamos aqui na programação da 107.3, agradecendo o carinho da sua audiência, da sua companhia. Vamos seguindo por aqui até as duas e pouquinho aí com o nosso Tarde Mais aqui da Amizade, trazendo o melhor da música na 107.3, né? A gente vai trazendo mais informação e serviços também, né? As principais notícias do dia, os principais portais de notícia da internet, que deixa você por dentro de tudo, né? Olha só, na Serra das Antas terá bloqueio entre Bento Gonçalves e Veranópolis nesta sexta-feira. Então, vai estar meio direto aí esse bloqueio, né? Até já no domingo, dia 17, será adotado o sistema pare e siga o dia todo, né? Tem bloqueio hoje, domingo tem pare e siga. Então, você que ia passar por ali, né? Bem complicado, não vai dar, né? Não vai dar. Então, já se organiza para fazer outra rota, né? Porque pela Serra das Antas, bloqueio total nessa sexta-feira. Vamos seguindo com música. 6 faltando para uma, agora tem Porto do Som. Deixa eu tocar uma da G10 aqui, né? Banda G10 chegando aqui na programação.
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0: De volta na Amizade, agora 1:11, voltamos aqui no Tarde Mais, de volta na programação com muita música boa, claro, né? Vamos tocar um sucesso especial do Leonardo aí na sequência também, né? Leonardo aqui na programação da 107.3 e muito mais, né? Tem muita música boa pra você curtir aqui na 107, aqui na Amizade FM, né? Chegando sucesso por aqui, Leandro e Leonardo, agora 1:11, excelente tarde pra você!

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De volta no Tarde Mais, 1:16. Você que tá ligado conosco aqui na 107.3, uma excelente tarde. A gente vai seguindo com o melhor da música aqui na programação. E informações, né? Olha só, a Brigada Militar apreendeu 29 mil maços de cigarro contrabandeados no noroeste do estado. A carga estava avaliada em quase R$200 mil e foi localizada após a suspeita abandonar o veículo durante a fuga. Uma carga de 29 mil maços de cigarro de origem estrangeira foi apreendida. Dentro do veículo, os policiais encontraram essa carga, né? Segundo a Brigada Militar, cerca de R$200 mil o prejuízo estimado. Conforme a Brigada, né, eles tentaram abordar uma Fiat Strada e o motorista abandonou o automóvel e fugiu para uma área de mato. O suspeito não foi localizado. Agora, 1:17, Maiara e Maraíza aqui na Amizade. Uma excelente sexta-feira para você. Daqui a pouquinho tem sextou, né? Com muita música boa, sua participação e, claro, o sorteio de um iPhone. 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Amizade FM 107.3, Instagram da Rádio Amizade, tem um sorteio especial de um iPhone em parceria com o Everaldo Massa. 1:18, Maiara e Maraíza chegando por aqui.

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2: De volta na Amizade, voltamos por aqui agora 1:34. Excelente tarde para você que tá ligado conosco aqui nesta maravilhosa sexta-feira, né? Sextou, meu povo. E olha só, a equipe do cantor gaúcho Mano Lima ajuda a família que estava em carro de 50 anos da BR-158 entre Panambi e Cruz Alta, né? O cantor gaúcho Mano Lima interrompeu uma viagem pelo interior para ajudar uma família que enfrentava um problema mecânico em um veículo bastante especial. O carro era um Corcel, modelo com mais de 50 anos de fabricação. A situação ocorreu na BR-158 entre Panambi e Cruz Alta, no último sábado. Uma sequência de vídeos foi registrada pelo motorista da equipe do artista Luciano Rambo, que mostrou o momento em que Mano Lima e seus músicos se aproximaram do carro parado no acostamento para identificar o problema do motor. O pessoal empurrando o veículo aí, né? Que beleza, que maravilha. 25 faltando para as duas. Gustavo e Matheus chegando aqui na programação. Já tem tarde demais. Mandar um abraço aqui para nossa amiga Maria Aparecida, participando aqui da programação, né? Participando do sorteio do iPhone aqui da Amizade, né? Vai lá no Instagram da Amizade, participa do sorteio do iPhone você também, viu? 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É um sorteio bastante especial também, tá certo? Gustavo e Matheus chegando aqui na programação. Excelente tarde pra você. Tarde mais no ar, já também tem o Sextou aqui da Amizade.

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3: Voltamos agora 12 faltando para as duas. Ótima tarde para você, ótima sexta-feira. A gente vai atualizando mais uma vez aí a previsão do tempo para essa sexta-feira. A previsão dizendo que a máxima hoje chega aos 19 graus. Estamos com 16 graus aqui no centro de Davi Canabarro, né? Amanhã máxima de 20 graus, mínima de 9. Tem previsão de chuva à tarde e à noite também. No domingo, dia 17, máxima de 18, mínima de 11 graus. Sol com aumento de nuvens, pancada de chuva no fim da manhã e à tarde também. O final de semana de chuva, pelo menos é o que diz a previsão do tempo. A gente segue por aqui com o Jean e Júlio.

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1: De volta na Mizade, 4 para as 2, excelente tarde, vamos seguindo, claro, né, com o Tarde Mais até as 2:30 aqui da tarde na Mizade FM, depois tem muito sucesso também no sextou aqui da 107.3. A gente vai trazendo as principais notícias dos portais de informação da internet, deixando você por dentro de tudo que está acontecendo aqui na nossa região também, importante você saber, né? E olha só, trânsito no Morro do Razeiro em Davi estará interrompido nessa sexta-feira, né? E a gente já vai descobrir o porquê. Por meio da comunicação das redes sociais, né, a administração municipal informou em razão da realização de obras na via. Então, o pessoal está melhorando, aí está fazendo as obras, né? Então o trânsito vai estar totalmente interrompido durante toda a sexta-feira no trecho que compreende o Morro do Razeiro até São Peregrino. O pessoal pede aí a compreensão de todos e orienta os condutores a utilizar o desvio disponível e evitar os transtornos, né? E garantir melhor fluidez no deslocamento. Então, em função aí de melhorias na via, o pessoal bloqueou o morro ali, né? Para poder melhorar ainda mais aí a condição da trafegabilidade. Então, hoje tá interditado. Então, você vai ter que fazer um pequeno desvio. Então, é isso aí. E olha só, a Vanini conquista importantes resultados no torneio de xadrez da FENACHIM. Importantes resultados aí do município de Vanini e também atualizando algumas informações por aqui, né? Vamos ver essa informação. Quem são os atletas do xadrez aí de Vanini, né? Ah, o treinador Lucas Maximiliano Boy também representou o município na categoria geral, conquistando o segundo lugar e reforçando o elevado nível técnico da equipe. Na categoria sub-6 masculino, o atleta Felipe Benvenu Balminotti conquistou o sexto lugar. Já Lucas Benvenu alcançou a quinta colocação na categoria sub-11 masculino, demonstrando evolução técnica aí, né? Então, campeonato de xadrez aí, pessoal. Na FENACHIM participou do campeonato de xadrez. Bem interessante, bem bacana mesmo, né? Tem o meu mais velho aí que gosta do xadrez. Então é isso aí, bacana mesmo. Agora, faltando para as 2 horas da tarde, vamos seguindo com música. Na sequência, e sucesso do grupo Carisma.

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12h05, tarde mais no ar, e olha só, assinado o convênio para a iluminação da pista de caminhada do módulo esportivo de Siríaco. O vice-prefeito de Siríaco esteve em Porto Alegre, né, para assinatura desse convênio da consulta popular que prevê a iluminação da pista de caminhada do módulo esportivo de Siríaco. O ato contou com a presença do secretário de Esportes e Lazer, João Marasquim, e do representante da Casa Civil, Arlindo Lopes. O projeto contempla a instalação de iluminação em toda a extensão da pista de caminhada, com investimento aproximado de R$150 mil. Os recursos são viabilizados por meio do governo do estado, né, com a contrapartida da administração municipal. Segundo a prefeitura, a melhoria deve proporcionar mais segurança e conforto aos usuários, além de incentivar a prática esportiva, né, de atividades de lazer da comunidade siriaquense. O pessoal vai poder caminhar com a pista iluminada. Interessante, bacana mesmo, né? Parabéns aí, o município de Siríaco merece esta contemplação aí. Os siriaquenses agora vão poder fazer essa caminhada lá no módulo esportivo municipal, né? O pessoal fazia em outros lugares, agora vai ter um lugar específico, né, à noite pelo menos, né, para fazer essa caminhada, já que estará iluminado. De dia o pessoal faz sim, né? Mas à noite aí, o pessoal que não pode durante o dia vai poder, porque é no verão, que é um dia, os dias são mais compridos, né, e mais quentes, ou no inverno também, aquelas pessoas que querem praticar a caminhada vão poder fazer isso à noite aí no módulo esportivo municipal de Siríaco. Muito bom mesmo. 2h07, João Neto e Frederico chegando aqui na Amizade.

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0: Ele pegou
1: e mais
0: gol.
1: Um pouquinho ainda, viu?
0: Tem cê muito. 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
2: Tem de sobra.
0: Sentimento.
2: Todos vocês, meus irmãos.
0: Ah, galo velho.
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1: Volta na Amizade, 2:20. Excelente tarde pra você. Vamos, claro, trazendo muito sucesso, muita música boa aqui na programação da Amizade, né? Nessa sexta-feira, hoje um dia mais do que especial também, dia 15 de maio de 2026. A gente traz muita música, informação e serviços nessa tarde de hoje também. Aproveitar, né, para falar sobre o Davi Futsal, que jogou em casa e venceu por 4-2 a equipe do Passo Fundo, né? Passo Fundo Futsal vencendo por 4-2. E claro, né, o pessoal tava lá, torceu, bastante gente acompanhando aí no ginásio, muita gente acompanhando de casa também, né? Muita gente mesmo acompanhando de casa. O jogo acabou em 4-2, os gols foram do Walker, do Júlio e dois do Lucas Pérez, né? E o Passo Fundo Futsal fez dois gols. Foi um jogo de muitas emoções, válido pela primeira fase da semifinal, semifinal da Taça Farroupilha, né? Primeiro jogo da semifinal da Taça Farroupilha. O jogo de volta vai ser no sábado, dia 16, amanhã, portanto, às 20 horas, na Arena Clube Comercial, em Passo Fundo. E você é convidado também para ir assistir ou acompanhar também pelas redes sociais. Então tá todo mundo acompanhando aí e convidado para acompanhar esse grande jogo, né? O jogo da volta, que é o jogo lá na cidade de Passo Fundo, um jogo muito difícil pro Davi Futsal, porém já garantiu a prorrogação, né? Em caso de derrota, vai pra prorrogação porque ganhou o primeiro jogo em casa, então tem uma grande chance de chegar a essa final da Taça Farroupilha, e a torcida está com certeza apoiando aí o Davi Futsal. 2:22, chegando sucesso por aqui do Miramar Show. Sextou, meu povo.

0: bem, meu povo. Sextou, 2:29. Até o beija-florzinho aqui chegou perto aqui da flor que tem do lado da rádio. Ah, coisa linda, né? Que legal, né? Muito bem. Olha só, meus queridos, agradecer sua audiência, companhia, carinho nessa tarde de hoje, sexta-feira. Sextou, né? 15 graus agora a temperatura em Davi Canabarro nessa sexta, dia 15 de maio. A gente vai pro intervalinho daqui a pouco, né? Intervalinho comercial. Quero trazer um recadinho especial também. Pessoal que divulga seus produtos e serviços aqui no Sextou, da amizade, né? 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A gente vai para o intervalo, já a gente volta com muito mais aqui na Amizade, não sai daí!
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Tudo bem, estamos de volta. Agora 2:37. Voltamos por aqui. Tá aí o sucesso da banda Passarela. É isso mesmo, né? Sucesso aí na programação da 107.3, né? Conta pra mim. 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Então aproveita e participa, né? 2:38, Lauana Prado aqui na programação da Amizade. 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

0: palmas pras Cristina, senhoras e senhores.
1: Obrigada, gente.
0: Tamo junto. Vocês são
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4: De volta na Amizade, de volta no Sextou. 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O pessoal voltando aí a ter essa, a torcer pela seleção, né? Essa gana, essa vontade, né? Agora vai ter a Copa do Mundo, então o Edson tá fazendo essa parte, a sua parte também, né? O pessoal torcer pro Brasil aí, né? Grande Edson, aquele abraço aí, né? Mas legal a promoção, né? Então aproveita e vai lá. 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Deixa eu mandar um abraço especial para a galera de Casca que está ligada aqui na programação junto conosco. Nosso muito obrigado pelo carinho, pela companhia. Mandar um alô especial aqui para a Adriane Querubim, que está ligada conosco nessa tarde de hoje. Também mandar um alô especial aqui para a Clau. Pediu música do Everaldo Massa, Caixa Não Tem Gaveta. Vamos rodar aí na sequência. Também o Mauri. Alô, meu amigo Mauri, aquele abraço. Participa você também. 984-35-2490. 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Ó, tô participando lá do sorteio 984352490. Participa você também do sorteio de um iPhone 17 aqui na Amizade FM, uma parceria especial com Everaldo Massa. E o pessoal pediu a música Caixão Não Tem Gaveta. Então vamos rodar na sequência aqui da programação Everaldo Massa e depois tem sucesso do Rio Negro e Selimões e muito mais aqui na Amizade.

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0: Chegando o som dos atuais, Cruzeiro da Paixão, 3 horas e 3 minutos. Aquele abraço pra você, excelente sexta-feira.

De volta na amizade, 3:06, voltamos por aqui, voltamos no sextou desta sexta-feira maravilhosa. 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Só alegria. 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Vamos seguindo com Nayara Azevedo aqui no Sextou, 13:10. Ótima tarde para você.

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De volta no sextou, de volta aqui na Amizade. Excelente tarde pra você, ótima sexta-feira. Sexta-feira com sextou, né? Mandar um abraço especial, pessoal de Siríaco, ligado conosco aqui na programação. Mandar um grande abraço aí, meus amigos de Siríaco, sempre na companhia. Nosso amigo Beto, Musso, todo o pessoal aí, um grande abraço pra vocês. 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Vamos seguindo com mais por aqui. 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Vamos seguindo com música boa, 13h26, nosso balanço e sorriso lindo.

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De volta no Sextou, agora 16, no horário 14, faltando para as 4 horas da tarde. Voltamos por aqui com muito mais música boa aqui na programação da 107.3. Também um recadinho dos nossos parceiros, né? 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Deixa eu mandar um alô especial aqui pro nosso amigo Aldir Grande, um abraço especial a ele, pessoal que tá na audiência, ligado conosco, pediram música na programação, pediram música do Bonde do Forró, né, Juliane Bonde do Forró, então vamos rodar na sequência aí, sucesso se não tivesse ido, um abraço para vocês aí, obrigado pela audiência, também nosso amigo, nosso parceiraço Mauri, Mauri, abraço para ti aí, obrigado pela parceria, pediu música do Everaldo Massa e também a dona Noeli, ligada conosco aqui na programação, valeu dona Noeli, obrigado pelo carinho, pela audiência, dona Noeli ligada conosco aqui na programação também. Deixa eu só ver um recadinho aqui do nosso amigo, nosso querido amigo Aldir, mandou um recado para nós aqui, né? Eu dou música pra toda a galera que tá ligada. Pessoal da AG Pinturas aí de Birayaras, um abraço especial pra vocês aí, agora sim, né? Obrigado pela audiência, chegando sucesso então do Bonde do Forró aqui na programação da 107.3. Aquele abraço!

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1: Boa tarde, doutor Lucas. Tudo certo? Tô aqui no tal do leite. Dá uma música aí pra nós curtir aí. Ah, com JM. Tá? Uma bem bonita aí. Ah, um abraço pra vocês aí.

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4:10, de volta aqui na programação. 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Vamos seguindo com mais música. Na sequência aí tem sucesso dos Federais, agora 4:12.

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1: De volta no Sextou, 17 faltando para 5 horas da tarde. Vamos seguindo com muito mais música aqui na programação. Muito mais música boa e recadinho dos nossos parceiraços também nessa sexta-feira, né? Sexta-feira chegou e o Sextou também. 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Deixa eu mandar um abraço especial pro pessoal de Muliterno, que tá na nossa audiência. Alô, pessoal de Muliterno mandou um recadinho pra cá, né? Um abraço pra vocês aí, obrigado pelo carinho. Vamos seguindo com muita música boa por aqui. Tem Ana Castela, agora 14, ou melhor, 16, faltando pra 5 da tarde.

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De volta no Sextou, excelente tarde pra você, 8:05, ótima tarde, obrigado pelo carinho da sua companhia, excelente sexta-feira, lembrando que no Sextou tem um sorteio especial, né, pra você participar, né, então participe, é lá no Instagram do Sextou, também no Instagram da Amizade FM, é só você participar, tá bom? Então não perca tempo, um sorteio de um iPhone 17 e você pode ser o vencedor deste sorteio. Só você participar. Se não participar, né? Qual a chance de ganhar, né? E outra, quanto mais você comentar, mais chance de ganhar. Então isso é interessantíssimo. Quanto mais a pessoa comentar, mais chances ela tem de ganhar. Marcando duas pessoas. Então marca muita gente. Quem está sendo marcado, participa também. Muito bem, meus queridos e minhas queridas. Fechando o sextou de hoje, agradecendo seu carinho, sua audiência. Amanhã, se Deus quiser, é sábado, depois é domingo. Sexta-feira que vem a gente volta com muito mais aqui no Sextou. Forte abraço, fiquem com Deus. Bom final de semana para todo mundo, tá? Deus abençoe e um grande abraço a todos e a todas que estão, a todos, né, que estão na audiência aqui do Sextou nesse dia tão especial. Bom final de semana, pessoal. Fiquem com Deus. E até o próximo, se Deus quiser. Tchau!

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2: É isso aí, agora 5:04, 5:04, vamos nós chegando por aqui. Muito boa tarde para você ligado conosco, né? Acompanhando aqui a programação. Nós vamos chegando a partir de agora, dando início aqui na programação do Querência, nesta sexta-feira. Sexta-feira, 15 de maio, 17 graus a temperatura. E a gente com muita alegria vai chegando por aqui para seguir na sua companhia com o Sucesso Gaúcho, né? Vai seguindo a partir de agora em destaque na programação aqui da Amizade FM, né? Como sempre nos finais de tarde. Então vamos seguindo em frente, né? Até as 19 horas. Eu sigo por aqui te fazendo companhia para você, nosso ouvinte especial de todos os dias. Você que sempre se liga, sintoniza a 107.3. Nosso abraço especial. Você continue tendo aí uma ótima tarde de sexta-feira, né? Um ótimo finalzinho de

tarde. E a gente tá aqui pra te acompanhar e levar até você a boa música também. Você, claro, participa conosco e pede o teu sucesso gaúcho, né? No nosso WhatsApp ou no nosso telefone fixo, tá liberado pra você também. Então participa conosco, pede o teu sucesso gauchesco aí, que com certeza a gente roda pra você. Vamos com música então, vamos com o sucesso dos Serranos, A Força Divina, depois música bonita na sequência com Ari Correia, grupo Alma da Querência, Tapado de Poeira. Agora 5 horas e 6 minutinhos. Abraço pra você. Uma ótima tarde.

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É isso aí, de volta por aqui. Nós vamos seguindo, né? Vamos que vamos, dando sequência aqui na programação do Querência. Meu abraço a você que nos acompanha. Se ligado, né? Sempre sintonizado na programação aqui da Amizade FM, né? A gente vai seguindo por aqui, trazendo a boa música e sempre atendendo, claro, o seu pedido também no 984-352490. E é o nosso WhatsApp, ou também através aí do fixo no 33511277. Vamos trazendo aqui essa próxima música. Manda um abração lá pro nosso amigo Jorge Luvisa, ligadito conosco, né? Tá sempre ligado aí todos os dias, acompanhando aqui o Querência. Então tô mandando aquele abraço especial lá pro nosso amigo Jorge Luvisa, toda a turma aí. Valeu pela sintonia. A gente já roda então música na voz do saudoso Clementino Zauza. Vamos tocar aqui a Despedida de Peão. Música bonita, né? Então vai pra vocês aí. E essa outra música aqui, solicitada, eu não consigo tocar no momento, porque essa dupla, ela é sertaneja. Aí eu vou ficar devendo, né? Mas amanhã de manhã a gente toca, né? O Jorge disse que vai estar escutando nós amanhã de manhã bem cedinho, né? Então amanhã a gente já vai pagar a dívida e a gente roda. Sucesso amanhã de manhã, tá bom? Nosso abração, mas vamos trazendo aqui a Despedida de Peão. Depois, na sequência, eu atendo também o pedido lá do nosso amigo Beto, lá em São Domingos do Sul. Tá ligado, né? E mais um final de tarde, né? Finalzinho de tarde, hora boa do mate. E de acompanhar também a programação aqui do Querência. Nosso abração aí, um abençoado final de tarde. A gente roda em seguidinha a música Serenata, na voz do saudoso Porca Véia. Depois também o pedido lá do nosso amigo Deró, tá na nossa companhia lá em Siríaco, né? Sempre acompanhando, escutando aqui o programa também. Então vai meu abração lá pro Deró, lá em Siríaco, valeu pela sintonia. Pediu pra tocar e a gente roda em seguidinha na voz aí do Crioulo dos Pampas, Não Grite Comigo. E assim a gente segue no embalo aqui da boa música do nosso Rio Grande. Tá então na primeira Despedida de Peão. Agora 5 horas, 19 minutos.

0: nota de falecimento. 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

isso aí, de volta por aqui, a gente segue na programação agora 5h33. Vamos em frente, né? Seguindo por aqui com a boa música. Seguimos com o sucesso gauchesco na programação aqui da Amizade FM. Vamos com Teixeirinha, pedido da nossa ouvinte Luzia, lá em Lagoa Vermelha. Tá ligada sempre conosco, né? Todas as tardes nos fazendo companhia. Então, mando meu abração especial, tá oferecendo música pra todos nós aqui da rádio e pra todos os ouvintes também. Então já vamos tocar na voz aí do Teixeirinha a música Migalhas de Amor, depois o Bugio do Chaleira Preta, na voz aí do Porca Véia, na sequência a gente já roda também. Depois o pedido do nosso ouvinte Edenilson, ligado conosco, muito obrigada sempre pela audiência, pediu pra tocar a música Festa da Cenoura. A Festa da Cenoura é uma música na voz aí do saudoso Sidney Lima. Então daqui a pouquinho a gente já roda também. E assim a gente segue na programação, sempre trazendo a boa música e atendendo o seu pedido também. Tá, então na primeira, Migalhas de Amor, depois saudoso Porca Véia na sequência.

0: indo embora. O Sidney Lima também já vai. Estão todos de barriga cheia. É verdade.
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E de volta por aqui, a gente dá sequência na programação e no apoio também do Mercado Marini. 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Seguimos por aqui na programação, a música vai seguindo e o seu pedido também, né? Vamos trazendo por aqui essa próxima música. Eu atendo o pedido do Giancélio Cordeiro aqui em Davi Canabarro, tá na nossa companhia também todos os dias, nos escutando, né? Tá pedindo aí pra tocar com o seu Clementino Zau, usar o Shot Laranjeira. Então vamos trazendo já por aqui, né? O Shot Laranjeira, nosso abração. Depois o pedido da nossa amiga Salete lá de Marau, tá na companhia também aqui do nosso programa, né? Todos os dias. Abraço especial lá pra Salete, a gente roda em seguidinha. Minha biografia, a voz aí do saudoso José Mendes e a música do gaúcho da fronteira pra lá de Vadil. Tá oferecendo aí pra turma do X. Então vai especial aí pra toda a turma do X. Nosso abração pra todo o pessoal de Marau. Muito obrigado pelo carinho da companhia. Tá, então na primeira música bonita, o Shot Laranjeira.

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0: Olá, meu amigo, olá, minha amiga ouvinte, eu sou o Padre Ezequiel, esse é o momento de despertar para o amor. Gostaria de falar hoje sobre sentimentos negativos e positivos. Existem muitos sentimentos que podem estar presentes na vida das pessoas. Por exemplo, ira, raiva, ressentimento, quando a pessoa vai ruminando coisas do passado e nunca esquece e não supera, inveja, sentimentos de culpa, medo e assim por diante. Na verdade, essas emoções, elas pesam muito quando elas dominam a nossa consciência e elas afetam o nosso pensamento e o nosso comportamento, porque uma pessoa que tem ressentimento, ela vai agir a partir do ressentimento. Uma pessoa que tem inveja vai agir a partir da inveja. Pessoa que tem ciúmes vai agir a partir dos ciúmes, porque a emoção é mais forte que a razão. Então, embora ela não queira agir a partir da inveja, a partir do sentimento, mas ela vai agir. E isso vai complicar a vida dela. Esses sentimentos inclinam o nosso pensamento na direção dos acontecimentos que desencadeiam tais sentimentos e para fantasias sobre possíveis reações. Então, esses sentimentos, na verdade, estão guardados dentro da nossa mente e fazem parte da nossa história de vida. Uma pessoa ciumenta é ciumenta porque ela guardou emoções semelhantes durante a história de vida dela. Uma pessoa que tem ressentimento, não consegue perdoar, ela é assim porque aconteceram coisas na vida dela que a tornaram assim. Mas só que ela pode mudar. Dá para mudar. Por isso nós precisamos aprender a lidar com os nossos sentimentos negativos, porque eles nos levam numa direção, e numa direção que não é boa. Eles envenenam a pessoa que sente isso, que vive isso. Um estudo recente numa universidade dos Estados Unidos comprova que os otimistas vivem mais. Uma pessoa leve vive mais. Quem acha a vida divertida permanece mais longamente em forma do que aqueles que profetizam o pessimismo, profetizam a catástrofe e assim por diante. Então, quanto mais otimista a pessoa era nessa pesquisa, mais ela era flexível física e espiritualmente. Hoje em dia tem muitos pensamentos fechados e são atitudes emocionais também. De fato, é assim, todos nós temos ao alcance da própria mão a chave para uma vida longa e feliz. Pense você, é positivo ou é negativo? Deus Pai de amor, fonte da bênção, abençoai os vossos filhos e filhas, abençoai as suas famílias, abençoai o seu trabalho, abençoai as suas buscas, para que sejam felizes e encontrem o melhor da vida. Em nome do Pai, do Filho e do Espírito Santo. Amém.
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Seguimos na programação, agora 6:08, 6:08, e a gente segue abrindo aqui a segunda hora da programação do Querência. Vamos que vamos, né? Na sua companhia por aqui, com o melhor da música, tocando pra você neste início de noite de sexta-feira, 15 graus a temperatura. Vamos dando uma conferida aqui na previsão do tempo para o final de semana. Vamos conferindo aqui para amanhã. Amanhã, sábado, previsão de pancadas de chuva, né? Aberturas de sol à tarde e pancadas de chuva que vão até a noite. Temperatura mínima de 10, a máxima de 20 graus. Previsão de 2 milímetros de chuva para amanhã, sábado. Para domingo, sol com aumento de nuvens e pancadas de chuva no fim da manhã e também à tarde. Temperatura mínima de 11, a máxima de 17 graus. Previsão de 4 milímetros de chuva para o próximo domingo. 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

Seguimos então, vamos com música, vamos com Teixeirinha, pedido lá do nosso amigo Eloy, lá de Marau. Tá ligado conosco, né? Sempre na nossa companhia também, sempre prestigiando aqui a programação. Então vai meu abraço especial lá pro nosso amigo Eloy, todo o pessoal lá de Marau. Pediu pra tocar o Desafio com Teixeirinha e a Mary Terezinha. Então vamos trazendo pra tocar por aqui, né, o Desafio. Depois o pedido também da nossa ouvinte Vânia, lá em Vanini. Pessoal na sintonia também, todos os dias, junto com a gente, né? Abração lá pra Vânia, oferece música lá pro seu Sadi, também pra Vanessa, pro Cristiano e a Olivia. Então, nosso abração aí pra toda a família. Música do saudoso Clementino Zauza. Já vamos tocar a música Antigamente. Na sequência a gente já roda. E também aí na voz do saudoso Sidney Lima, a música Bugre Safado. Já vamos tocar especial pra vocês aí também. E assim a gente segue em frente agora às 6 horas e 11 minutos. Uma ótima noite pra você.

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2: Isso aí, vamos nós, seguindo na programação e conferindo por aqui as cotações agropecuárias desta sexta-feira, dia 15 de maio. Vamos conferindo então o valor da soja sendo cotada a 119, a saca de 60 quilos, o milho a 60, a saca de 60 quilos e o trigo a 67, a saca de 60 quilos. Tá, então as cotações desta sexta-feira com os valores médios praticados aqui na nossa região. 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

de volta por aqui, a gente segue na programação agora 6h27. 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Seguimos então na programação com música por aqui, vamos trazendo o Grupo Cordiona. Mandar aquele abraço especial lá pro nosso amigo Ivo Nunes, ligado conosco, né? Sempre na audiência também, aqui na programação do Querência. Meu abração especial lá pro nosso amigo Ivo Nunes, uma ótima noite. A gente roda então Saudade Antiga, sucesso aí com o Grupo Cordiona. Depois, atendo o pedido, manda um abraço lá pra nossa amiga Mercedes, ligadinha conosco também, oferecendo música pra toda a família, né? Pra nós aqui da rádio também. Também pra dona Inês, aqui na Vica Navarro, e pra Inês lá e Vanini. Também aí pro seu Valmar, pessoal que estão aí tomando um mate, né? Chimarrando na escuta aqui do programa, nosso abração especial pra vocês aí, uma ótima noite também. Então, na sequência, a gente já roda a gaitinha, né? A gaitinha da Berenice Azambuja, gaitinha de duas conversas. Já vamos tocar especial pra vocês aí, tá bom? Aquele abração lá pra nossa amiga Mercedes e toda a família também. Seguimos então na primeira, tá aí, sucesso bonito, Saudade Antiga. Agora 6h30.

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3: É isso aí, de volta por aqui. A gente segue na programação, 6 horas 42 minutos. E vamos falando por aqui do Centro Auditivo.

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E assim a gente segue com música por aqui. Vamos trazendo mais uma aqui na voz do saudoso Teixeirinha, que é o pedido lá do nosso ouvinte, o Jorge Damo, ligado conosco lá em São Domingos do Sul, né? Sempre sintonizado conosco, né? Nos fazendo companhia todos os dias. Então vai meu abração lá pro Jorge Damo, toda a família lá em São Domingos do Sul. Pediu pra tocar o Desafio do Grenal. Então vamos trazendo por aqui. Também manda um abraço lá pro nosso amigo Atílio Busato, que tá sintonizado sempre conosco, né? Direto com o rádio ligado aqui na Amizade FM. Então também tô mandando aquele abração especial lá pro nosso amigo Atílio Busato, oferecendo música aí pra todos os amigos. Então vai nosso abração. Essa música eu não vou conseguir tocar no momento. Tava conferindo aqui, lá é um sertanejão. Sertanejão, agora é só as gauchescas. Vou ficar devendo a música aí, mas agradecendo sempre o carinho da companhia também e oferecendo, claro, o programa de hoje, né? Então tá aí o Desafio do Grenal na voz do saudoso Teixeira.

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isso aí, de volta por aqui, agora 6 minutos, faltando para as 19 horas. A gente vai fechando por aqui a programação do Querência desta sexta-feira. Vou ficando por aqui, deixo meu abraço, agradecendo pela sua audiência, pela sua participação também. Fica tocando o José Mendes, que é o pedido lá do nosso amigo Arlindo Andretta, lá em Lagoa Vermelha. Também tá ligado, né? Sintonizado aqui na programação do Querência. Então vai meu abração lá pro seu Arlindo Andretta, oferecendo música especialmente lá pro seu Ivo Nunes, lá em Passo Fundo, também pro Zé, pro Paulinho, enfim, toda a família lá em Passo Fundo também. Então vai nosso abração aí e o desejo de uma abençoada noite de sexta-feira. A música Parabéns, na voz do saudoso José Mendes. Eu volto amanhã sábado, bem cedinho, né? Às 6 horas da manhã. Se Deus quiser, estaremos por aqui abrindo a programação da Amizade FM. Tá bom? Uma ótima noite pra você. Até amanhã.

0: Sexta-feira, 15 de maio de 2026.
1: E vamos ao destaque do dia. Atendimento contra o câncer ganha reforço.
0: 2 bilhões e 200 milhões de reais serão investidos para aumentar o acesso a tratamentos de ponta e medicamentos pelo SUS.
1: Serão financiadas também cirurgias robóticas e ampliação de reconstrução mamária.
0: O presidente Lula destaca que o governo tem a função de fazer justiça e garantir igualdade a todas as pessoas.
2: É garantir que todo mundo, sem distinção, tem que ser tratado com dignidade e com respeito em qualquer lugar desse país.
1: E ainda desenrola Fies.
0: Em um dia, estudantes já renegociaram mais de 1,3 bilhão de reais. Graziela Mendonça.
3: Mais de 22 mil beneficiários do Fundo de Financiamento Estudantil já negociaram as dívidas nesta nova etapa do Desenrola Fies.
1: Você vai ouvir também sobre o acolhimento às mães que estudam e não têm com quem deixar os filhos pequenos.
0: Crianças podem ficar nas cuidotecas instaladas em instituições de ensino.
1: O governo do Brasil investe para aumentar o número de espaços em todo o país. Érica Brás.
4: E até 2028, 295 cuidotecas vão ser implementadas em todo o território nacional.
0: Hoje, na apresentação da Voz do Brasil, eu, Mariana Jung, Mainazzi Brum.
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0: Mais investimentos para o tratamento contra o câncer pelo Sistema Único de Saúde.
1: São mais de 2 bilhões de reais que serão destinados a 23 novos medicamentos de alto custo, além de tratamentos de ponta.
0: O SUS vai contar com cirurgias robóticas e ampliar a cobertura de implantes mamários.
1: As novidades foram anunciadas em evento no Hospital de Amor, em Barreto, São Paulo, com a presença do presidente Lula.
5: O Hospital de Amor em Barretos, no interior de São Paulo, é o maior centro de tratamento oncológico gratuito da América Latina. O hospital atende mais de 2 milhões de pacientes do Sistema Único de Saúde por ano. Nesta sexta-feira, o presidente Lula e o ministro da Saúde, Alexandre Padilha, visitaram a unidade e anunciaram a construção do novo Centro de Pesquisa Clínica e Cirurgia Robótica do hospital e do Instituto de Treinamento em Cirurgias Minimamente Invasivas. O Ministério da Saúde vai repassar 129 milhões de reais em parcela suplementar para o Hospital de Amor. O vice-presidente Geraldo Alckmin falou sobre a importância da instituição.
6: A gente vê no Brasil inteiro o Hospital do Amor fazendo prevenção, diagnóstico, tratamento e pesquisa, treinamento de robótica, você poder atender à distância, telecirurgia.
5: Também foram anunciadas medidas para fortalecer o tratamento contra o câncer. O investimento total é de 2 bilhões e 200 milhões de reais. Recursos que serão empregados em novas tecnologias, equipamentos e medicamentos. De acordo com o ministro da Saúde, Alexandre Padilha, a medida beneficia 112 mil pacientes no tratamento de 18 tipos de câncer, como mama, pulmão, leucemia, ovário e estômago.
7: 23 novos medicamentos que o povo não tinha acesso pelo SUS. Tem medicamento que custa 25 mil por mês. Agora é de graça, pelo SUS, como direito às pessoas.
5: Também foi garantido o financiamento para a cirurgia de reconstrução mamária na rede pública, o que amplia o custeio do setor com um investimento estimado em mais de 27 milhões de reais por ano. Além disso, foi implantada uma tabela específica para o financiamento da cirurgia robótica oncológica na rede pública. O presidente Lula destacou que os investimentos elevam a qualidade dos serviços públicos de saúde.
2: O SUS está provando que aquilo que é público, quando é feito com respeito, quando é feito com dignidade e quando é feito com justiça, aquilo que é público é muito melhor. É garantir que todo mundo, sem distinção, tem de ser tratado com dignidade, com respeito em qualquer lugar desse país.
5: No evento também foi anunciada a compra de 80 novos aceleradores lineares para ampliar em 25% a oferta de radioterapia em um ano e a entrega de veículos para o transporte de pacientes por meio do programa Agora Tem Especialistas Caminhos da Saúde. São 15 veículos do programa, além de 22 ambulâncias do SAMU e uma unidade móvel odontológica. De Barretos, em São Paulo, Luciana Colares de Holanda.
0: E uma esperança para pacientes que enfrentam a batalha contra o câncer.
1: O governo do Brasil investe também em tecnologia para a produção de medicamentos para a rede pública de saúde.
0: A medida vai ampliar o acesso e proporcionar mais sobrevida aos pacientes.
8: A descoberta de um câncer avançado mudou completamente a vida da comerciante Tereza Ferreira. O diagnóstico de câncer de pulmão veio em 2018, acompanhado de medo e incertezas. Depois da quimioterapia, surgiu uma nova alternativa, a imunoterapia com um medicamento moderno, capaz de estimular o próprio organismo a combater a doença.
9: Eu fiz um ciclo de quimioterapia, deu muito resultado, e aí fiquei só com a imunoterapia. E aí foi dando certo, dando certo, dando certo. Certo, e com isso já ganhei 7 anos, né?
8: O tratamento teve uma resposta satisfatória. Hoje, Tereza está sem evidências do tumor e leva uma vida normal. A experiência mostra o impacto da imunoterapia, considerada uma das estratégias mais avançadas no combate ao câncer. Conhecido comercialmente como Keytruda, o medicamento age de forma diferente da quimioterapia tradicional. Em vez de atacar diretamente o tumor, ele estimula o sistema imunológico do paciente a reconhecer e combater as células cancerígenas. Isso pode aumentar a eficácia do tratamento e, em alguns casos, reduzir efeitos colaterais, como explica Clarice Baldotto, presidente da Sociedade Brasileira de Oncologia Clínica.
10: Ele mudou a história da oncologia, eu diria assim, essa classe de medicamentos, principalmente para alguns tumores, como o melanoma, que é um tumor de pele bem agressivo, que a gente tinha pouco tratamento, câncer de pulmão, e mais recentemente para vários outros tipos de tumores, como câncer de mama, câncer de esôfago, câncer de cabeça e pescoço. Então, hoje, muitos tipos de tumores, o paciente se beneficia em utilizar essa classe de medicamentos, isolada ou, às vezes, até combinada com outros tratamentos, como a própria quimioterapia.
8: Agora, essa tecnologia de ponta pode chegar a mais pacientes da rede pública. O governo do Brasil firmou uma parceria para a produção 100% nacional do medicamento, indicado para até 18 tipos de câncer. O acordo prevê a transferência de tecnologia para o Instituto Butantan, que passará a produzir o medicamento no país para distribuição pelo Sistema Único de Saúde. Um avanço para o tratamento universal, disse Fernanda Denigri, secretária de Ciência, Tecnologia e Inovação do Ministério da Saúde.
11: A expectativa é que haja uma transferência de tecnologia da empresa detentora da tecnologia para o Instituto Butantan, e neste tempo o Instituto Butantan vai começar a aprender a fazer essa molécula e começando a produzir no Brasil.
8: Na rede privada, o custo do Keytruda pode chegar a cerca de R$ 27 mil por dose, o que limita o acesso. Com a produção nacional e a oferta pelo SUS, a expectativa é ampliar o tratamento e baratear o custo. Para pacientes como Tereza Ferreira, a chegada desse tratamento à rede pública representa mais do que inovação. É a possibilidade de ampliar o acesso a uma terapia que pode prolongar a vida e trazer esperança para quem enfrenta a batalha contra o câncer.
9: E acho maravilhoso todo mundo poder ter acesso a isso.
8: Hoje, a terapia já é usada no SUS para casos de melanoma, mas a expectativa é ampliar o acesso para outros tipos da doença. A ampliação depende da avaliação técnica da Comissão Nacional de Incorporação de Tecnologias no SUS, que já está em análise. Reportagem Pablo Mundim.
1: Quem está em débito com o FIES tem uma grande chance de sair do vermelho.
0: Até o fim do mês, o programa Desenrola FIES oferece descontos de até 99% nas dívidas.
1: E nos primeiros dias de adesão, muitos estudantes já aproveitaram as condições e foram negociados mais de R$ 1 bilhão em 24 horas.
3: Mais de 22 mil beneficiários do Fundo de Financiamento Estudantil já negociaram as dívidas nesta nova etapa do Desenrola FIES. Apenas nas primeiras 24 horas, foram mais de R$ 1 bilhão e 300 milhões negociados. A adesão começou na última quarta-feira. Mais de 1 milhão de alunos podem ser beneficiados com os descontos. O ministro da Educação, Leonardo Barchini, explica como participar.
12: E quem pode participar? Estudantes com contratos firmados até 2017 e que estavam em fase de pagamento em 4 de maio deste ano. A negociação pode ser feita até 31 de dezembro deste ano. Para fazer essa renegociação, você tem que entrar no site ou no aplicativo do seu banco, quer na Caixa Econômica Federal ou no Banco do Brasil. É uma nova oportunidade para você renegociar o seu débito, alívio no seu bolso, alívio no bolso dos brasileiros.
3: O FIES é uma das principais políticas públicas de acesso ao ensino superior privado no Brasil. O programa oferece financiamento para cursar graduação em instituições avaliadas positivamente pelo MEC. O Desenrola FIES visa ajudar milhares de estudantes a reorganizarem a vida financeira e seguirem com os projetos acadêmicos e profissionais. As condições variam conforme o perfil do estudante e o tempo de atraso no pagamento. Para quem está em dia ou com atraso de até 90 dias, a opção é quitar integralmente o financiamento, com 12% de desconto. Quem tem débitos vencidos há mais de 90 dias pode quitar o financiamento com desconto total nos encargos e redução de 12% no valor principal. Também tem a opção de parcelar tudo em 150 vezes, sem juros nem multas. Mas os descontos são maiores para quem está inadimplente há mais de 360 dias. O abatimento pode chegar a 99% no caso de quem participa do Cadastro Único para programas sociais do governo federal. Para renegociar, basta acessar o aplicativo do banco em que o contrato foi firmado, clicar na aba Renegociação do FIES e seguir os passos. Reportagem Graziela Mendonça.
13: E a partir de segunda-feira, 25 de maio, os trabalhadores vão poder consultar o saldo do FGTS disponível para uso no novo Desenrola.
1: A iniciativa permite utilizar até 20% do saldo do Fundo de Garantia ou até R$ 1.000, o que for maior, para renegociar dívidas em atraso.
13: Depois da consulta, as instituições financeiras vão ter até 30 dias para formalizar os contratos e registrar as informações junto à Caixa Econômica Federal.
1: Após a validação, o valor será transferido diretamente para o banco responsável pela renegociação.
13: Interesse num assunto, habilidades, notas, tudo isso pode influenciar na hora de decidir qual curso fazer no ensino superior.
1: Mas é preciso ficar atento também na escolha da instituição de ensino. Antes de se matricular, confira se a faculdade está regularizada.
14: Medicina, Direito, Engenharias, a lista de cursos superiores é grande e a responsabilidade na hora de escolher também. É preciso ficar atento sobre onde vai estudar. A instituição de ensino superior escolhida tem que ser reconhecida pelo Ministério da Educação. Caso contrário, o diploma não terá validade no mercado de trabalho. Além disso, é importante saber a nota do curso, que é dada pelo MEC. A pasta realiza ciclos de avaliações contínuos e examina quesitos como o desempenho dos estudantes, infraestrutura da instituição e formação dos professores. Cursos com notas baixas podem sofrer punições, reduzir turmas ou até fechar, caso continuem sendo mal avaliados. Saber a modalidade, se presencial ou não, também é necessário. Todas essas informações são públicas e devem estar nos sites das instituições de ensino. Os estudantes também podem realizar a consulta pelo EMEC. O sistema reúne informações sobre todas as graduações oficiais do país. Em caso de dúvidas ou problemas, procure a ouvidoria da faculdade ou a plataforma fala.br. Márcia Fernandes para a Voz do Brasil.
13: Garantir o cuidado das crianças para que as mães possam trabalhar e estudar.
1: Esse é o foco das cuidotecas, espaços públicos e gratuitos que oferecem lazer, alimentação e proteção para crianças de 3 a 12 anos, principalmente no período noturno.
13: O programa é uma alternativa segura para os horários em que as creches tradicionais já estão fechadas.
1: Até 2028 serão instaladas mais de 295 cuidotecas no país.
15: O Ministério do Desenvolvimento e Assistência Social, Família e Combate à Fome anunciou que até 2028, 295 cuidotecas vão ser implementadas em todo o território nacional, em 25 estados e o Distrito Federal, com presença em 204 municípios. As cuidotecas são espaços noturnos que recebem crianças com ou sem deficiência de 3 a 12 anos para que seus responsáveis, na maioria mulheres, possam trabalhar, estudar ou se qualificar profissionalmente. Ao todo, já foram implementadas 101 cuidotecas. vagas temporárias ou permanentes. Ministro Wellington Dias, do Desenvolvimento e Assistência Social, Família e Combate à Fome, destacou o papel deste novo instrumento social na vida dos cidadãos.
16: As cuidotecas nas universidades, nos institutos federais, no âmbito acadêmico, ela também, nos municípios e instância de participação social, representam uma inovação nas políticas públicas brasileiras. Elas criam condições reais para que muitas mulheres permaneçam e avancem em sua trajetória escolar, acadêmica e profissional.
15: Maria Lúcia Tavares, professora no Instituto Federal de Minas Gerais, em Belo Horizonte, enalteceu as cuidotecas como espaços que têm auxiliado suas alunas a continuarem os estudos.
17: E o que a gente tem percebido é que essa política é super importante, não só como acesso, mas como também permanência. O fato da gente dizer que a gente vai ter um recurso como esse, ele é mobilizador para que as mulheres se inscrevam nos programas, né? Eu, como mãe, digo isso, que assim, é muito difícil para a gente estar em determinados lugares que não tem recurso para atender as nossas filhas, né?
15: A secretária nacional de Cuidados e Família do MDS, Laís Abramo, apresentou dados que evidenciam a relevância de cuidotecas na busca pelo desenvolvimento acadêmico e profissional de adultos, sem deixar de lado o cuidado com as crianças.
18: Hoje, entre os jovens que não concluíram o ensino médio, 9,5% pararam de estudar ou nunca estudaram pela necessidade de cuidar da casa, dos filhos, filhas ou outros parentes. Essa também é a principal razão pela qual 34% das mulheres que estão fora do mercado de trabalho não conseguem nem sair para procurar um emprego ou nem poderiam aceitar um emprego caso lhes fosse oferecido, é pela mesma razão. Essa proporção é maior para as mulheres negras, 37,6%, em comparação com as brancas, 29,3%.
15: Ao todo, já foram implementadas 101 cuidotecas temporárias ou permanentes. Reportagem Érica Brás.
19: Empresas brasileiras exportadoras afetadas pela instabilidade internacional podem contar com o apoio do Plano Brasil Soberano.
1: São 21 bilhões de reais, sendo 15 bilhões do governo do Brasil e outros 6 bilhões do BNDES, o Banco Nacional de Desenvolvimento Econômico e Social.
20: O BNDES, Banco Nacional de Desenvolvimento Econômico e Social, abriu nesta sexta-feira o protocolo para que o setor produtivo do país possa solicitar crédito dentro do Plano Brasil Soberano. O objetivo da nova etapa do plano é apoiar empresas brasileiras de setores relevantes para a balança comercial nacional. O Brasil Soberano também visa apoiar as empresas exportadoras e seus fornecedores afetados pela instabilidade internacional, seja por causa dos conflitos no Oriente Médio, seja por causa das medidas tarifárias impostas pelo governo dos Estados Unidos. Tem direito ao crédito empresas dos setores de siderurgia, fertilizantes, móveis, automotivo, têxtil, farmacêutico, equipamentos eletrônicos, informática e minerais críticos, entre outros. Ao todo, estão disponíveis 21 bilhões de reais, sendo 15 bilhões do Fundo de Garantia à Exportação e mais 6 bilhões em recursos do BNDES, como explica o diretor de Desenvolvimento Produtivo, Inovação e Comércio Exterior do Banco, José Luiz Gordon.
21: O programa tem um foco muito estratégico de impulsionar os investimentos no Brasil, ajudar as empresas a ganharem novos mercados de exportação, e são 21 bilhões colocados para ajudar o setor industrial a investir no capital de giro e a enfrentar tanto as adversidades como criar uma base produtiva mais robusta para que o Brasil tenha mais soberania e possa gerar mais emprego e renda.
20: Para saber como solicitar o crédito e todas as informações sobre o plano, inclusive as condições de financiamento, você pode acessar o site bnds.gov.br/Brasil Soberano. Reportagem André de Barros Lima.
19: Um gigante de mais de 2 mil quilômetros, o Rio São Francisco banha 5 estados e cerca de 30 milhões de pessoas dependem diretamente das suas águas.
1: Para assegurar o futuro do Velho Chico e garantir água a quem mais precisa, foram anunciados novos investimentos para revitalização ambiental, segurança hídrica e recuperação de bacias nas regiões do São Francisco e Parnaíba.
4: Na nascente histórica do Rio São Francisco, o ministro Valtês Góes conheceu de perto o berço do Velho Chico no Parque Nacional da Serra da Canastra, em Minas Gerais. O rio tem um papel fundamental para a segurança hídrica do semiárido brasileiro. As águas que nascem lá percorrem mais de 2.000 quilômetros e levam desenvolvimento para o coração do sertão nordestino. Hoje, mais de 30 milhões de pessoas são beneficiadas com as águas do Velho Chico. As obras de recuperação da estrada de acesso à nascente do Rio São Francisco, na cidade de São Roque, Minas Gerais, estão sendo realizadas para melhorar a trafegabilidade e fortalecer o turismo sustentável na região, como garante o ministro da Integração e do Desenvolvimento Regional, Valdez Góes.
6: Uma obra desafiadora, porque quem conheceu a estrada da Serra da Canastra antes de iniciar essa obra, sabe que a caixa dela era bem estreita. Nós temos ali de 6 a 7 metros de extensão, uma obra com toda a segurança de proteção de encostas, com drenagem, com preparação do solo, para ter uma vida útil realmente longa.
4: Valdez Góes também ressaltou o papel estratégico do Rio São Francisco para a segurança hídrica do país e defendeu a continuidade das políticas públicas voltadas à revitalização das bacias hidrográficas e o acesso à água.
6: Nós temos em torno de 2,6 bilhões de reais da conta Furnas e da conta São Francisco Parnaíba destinada a projetos de revitalização de bacias em Minas Gerais. Um impacto positivo não só para Minas, mas para todo o Brasil.
4: O ministro Valdez Góes também assinou contratos para ações de recuperação hidroambientais em Pilão Arcado, na Bahia, e Petrolândia, em Pernambuco. As iniciativas somam 9,5 milhões de reais em investimentos voltados à recuperação de microbacias e ampliação da disponibilidade hídrica para comunidades locais. Reportagem Cleide Lopes.
22: A utilização do caça F-39 Gripen em um exercício conjunto da Força Aérea Brasileira com outras aeronaves marcou esta semana uma nova etapa na integração para a defesa aeroespacial do Brasil.
1: O caça Gripen é a aeronave mais moderna da frota brasileira e este ano teve a primeira unidade produzida totalmente em solo brasileiro, numa parceria com a empresa sueca criadora do modelo.
23: O principal destaque dessa edição é a participação inédita do caça F-39 Gripen, considerado atualmente a aeronave de combate mais moderna da FAB. Essa é a primeira vez que o modelo é empregado no exercício, marcando uma nova etapa no processo de integração do caça ao sistema de defesa aeroespacial brasileiro. O treinamento é conduzido de forma conjunta pela FAB, pela Marinha do Brasil e pelo Exército Brasileiro, com o objetivo de aprimorar a integração entre as Forças Armadas em cenários de alta complexidade. O diretor do exercício conjunto, Brigadeiro do Ar Paulo César Fischer da Silva, traz mais detalhes.
24: A gente tem a oportunidade de um cenário mais complexo, conseguimos inserir a parte de antiaérea, além da parte de salto operacional, que é muito interessante porque cria um cenário tático totalmente diferenciado para os nossos pilotos poderem realizar essa capacitação das novas táticas, técnicas e procedimentos que são utilizados no âmbito da aviação.
23: Segundo os organizadores, o exercício busca fortalecer a capacidade de resposta em situações de crise, além de aperfeiçoar operações aéreas e terrestres coordenadas. As atividades incluem missões de defesa aérea, escolta, reconhecimento, evacuação aeromédica, defesa cibernética e transporte de tropas e cargas. A operação também serve para testar procedimentos, treinar militares e elevar o nível de prontidão operacional das unidades participantes. A base aérea de Anápolis é considerada uma das estruturas estratégicas mais importantes da Força Aérea Brasileira para operações de defesa aérea e emprego do poder de combate no país. Reportagem Gabriel Pinheiro.
22: Serviços no Brasil avançou 3% em março desse ano em comparação com março de 2025, segundo pesquisa do IBGE.
1: O destaque foi o setor de informação e comunicação, com alta de 7,9%, impulsionado por telecomunicações, tecnologia da informação e serviços digitais.
22: Já em comparação com o mês anterior, fevereiro, o setor recuou 1,2%.
1: Ainda assim, opera 18,2% acima do nível pré-pandemia.
22: E essas Essas foram as notícias do governo do Brasil.
1: Uma realização da Secretaria de Comunicação Social da Presidência da República.
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1: E que agora com as notícias do Poder Judiciário e do Congresso Nacional. Uma boa noite e bom fim de semana.
22: A gente volta na segunda-feira. Boa noite para você e até lá.

0: cidades realizam novas eleições.
1: Boa noite, eu sou Marcela Luiza.
0: E eu sou Walter Lima.
1: Supremo Tribunal Federal autoriza a operação da Polícia Federal contra esquema de fraude e sonegação fiscal no ramo de combustíveis no Rio de Janeiro.
0: A decisão é do ministro Alexandre de Moraes. Repórter Fernanda Porto.
2: Foco é investigar os negócios da Refit, a antiga refinaria de Manguinhos, diante de suspeita de fraudes fiscais. O grupo é considerado um dos maiores devedores de impostos do país. Entre os alvos está o ex-governador Cláudio Castro, acusado de proteger e favorecer os interesses do grupo Refit. Também é alvo da operação o empresário Ricardo Magro, dono da empresa. Diante da gravidade do caso, também foi solicitada a inclusão do nome dele na difusão vermelha da Interpol, a lista dos mais procurados do mundo. A operação dessa sexta-feira também estipulou o bloqueio de cerca de 52 bilhões em ativos financeiros e a suspensão das atividades econômicas das empresas investigadas.
1: O ministro do STF, Flávio Dino, determinou a abertura de uma nova frente de análise para apurar suspeitas de irregularidades na destinação de emendas parlamentares para projetos culturais.
0: As informações foram apresentadas pelos deputados Henrique Vieira e Tabata Amaral. Repórter Judite Aragão.
3: No despacho assinado nesta sexta-feira, o ministro Flávio Dino afirma que os fatos narrados pelos parlamentares podem indicar, em tese, o descumprimento de decisões anteriores do Supremo relacionadas à transparência e rastreabilidade das emendas parlamentares. O despacho cita que, se comprovadas, as irregularidades poderiam comprometer a efetiva entrega de bens e serviços à sociedade em afronta ao artigo 165 da Constituição Federal.
1: STJ admite redução do tempo de pena a preso aprovado no Enem, mesmo que já tenha diploma de curso superior.
0: Essa decisão uniformiza o posicionamento da corte sobre o tema. Fátima Uchoa.
4: A sexta turma negou o benefício a um preso, mas como a quinta turma tinha entendimento oposto, reconhecendo que a escolaridade anterior não impede o benefício, a defesa interpôs embargos de divergência. Ao resolver a divergência, a terceira sessão do STJ fixou a tese de que a escolaridade prévia do preso não impede a remissão, pois tal limitação não está prevista na lei de execução penal. O ministro relator Ribeiro Dantas sustentou que é possível a interpretação extensiva do artigo 126 dessa lei para favorecer o apenado quando se trata de remissão por estudo, especialmente porque o objetivo da execução penal inclui a ressocialização.
1: Neste fim de semana, quatro cidades realizam novas eleições.
0: Elas ocorrem devido à perda dos mandatos dos eleitos em 2024. Fábio Ruas.
5: Eleitoras e eleitores de Brejo Alegre, em São Paulo, e das cidades de Itaú e Ouro Branco, no Rio Grande do Norte, voltam às urnas neste domingo para eleger novos prefeitos e vices. Em Melgaço, município no arquipélago do Marajó, no Pará, a renovação será em todas as 11 cadeiras da Câmara de Vereadores. Em todas as votações deste domingo, quem vencer vai cumprir mandato até o dia 31 de dezembro de 2028.
1: Justiça do Trabalho e CNJ levam serviços gratuitos ao arquipélago do Marajó.
0: Os atendimentos acontecem de 18 a 22 de maio. Larissa Batista.
6: Anota aí, você trabalhador, trabalhadora, pode fazer a carteira de trabalho, entrar com o pedido de abono salarial e de seguro-desemprego. E pode até entrar com ações para a garantia de direitos. Entre 18 e 22 de maio, o mutirão vai levar tudo isso, de graça, a moradores dos municípios de Breves e Portel, na ilha do Marajó, no Pará. E a população vizinha, em Melgaço, também será atendida.
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1: Uma boa noite.
0: Bom fim de semana e até segunda-feira.
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8: Está no ar o Jornal do Senado.
9: Eu sou Paula Groba.
10: E eu sou Ricardo Nakaoka.
9: E estes são os destaques de hoje do Jornal do Senado, que começa agora.
10: Senado vai analisar projeto que autoriza restituição do imposto de renda como garantia de empréstimo.
9: Avança projeto que destina parte da arrecadação das loterias a lares de idosos.
10: Comissão debate uso de imagens de flagrantes para combater crimes no comércio.
9: Boa noite.
10: Boa noite.
9: Quem tem dinheiro a receber da restituição do imposto de renda poderá usar esse valor para conseguir crédito antecipado nos bancos.
10: Um projeto que começa a ser analisado pelo Senado autoriza a restituição como garantia para empréstimos. A ideia é permitir que o contribuinte receba o dinheiro antes do calendário da Receita Federal e use os recursos da forma que considerar mais vantajosa. A reportagem é de Alexandre Campos.
11: A ideia do projeto é simples. A instituição financeira antecipa o dinheiro ao contribuinte deduzidos valores com encargos e juros que deverão constar claramente em contrato e passa a ter direito de receber a restituição no lugar dele na data do calendário divulgado pela Receita. Autor do projeto, o senador Plínio Valério, do PSDB do Amazonas, afirmou que em 2025 foram pagas quase 22 milhões de restituições que, somadas, correspondiam a cerca de 40 bilhões de reais. Ele explicou que ao anteciparem o recebimento desse dinheiro a que tem direito, por meio de contratos de empréstimo com os bancos, os contribuintes poderão usá-lo para quitar uma dívida mais cara ou comprar um bem em condição mais vantajosa.
12: A gente quer assim surgir uma nova possibilidade, uma nova opção para que as pessoas possam utilizar o seu imposto de renda de forma como queira, que ele beneficie e não apenas o Estado.
11: Pelo texto, o valor do empréstimo com a instituição financeira não poderá ser superior ao indicado na restituição pela Receita. Se eventualmente ultrapassar, o contribuinte continuará responsável pelo pagamento do saldo remanescente. Se for menor, o total que exceder será devolvido a ele na data da restituição.
9: E o dinheiro arrecadado com multas ambientais poderá ajudar no resgate e cuidado de animais abandonados em todo o país.
10: A Comissão de Assuntos Econômicos aprovou um projeto que destina parte desses recursos a organizações sem fins lucrativos, responsáveis pela proteção animal. Repórter Lana Dias.
13: Quem comete infrações ambientais pode ser multado entre R$50 e R$50 milhões, com base no dano causado. A proposta aprovada na Comissão de Assuntos Econômicos quer direcionar parte desse valor a programas de acolhimento e proteção de animais domésticos abandonados. Na leitura do relatório, a senadora Tereza Cristina, do PP de Mato Grosso do Sul, lembrou que as multas ambientais já subsidiam outras ações.
14: Esses recursos já são fonte para outras ações governamentais, de forma que caberá ao processo orçamentário decidir em que medida cada um dos objetivos concorrentes será contemplado com as receitas arrecadadas.
13: A proposta vai ser analisada pela Comissão de Meio Ambiente.
9: E parte do dinheiro arrecadado com loterias poderá ser usada para ajudar na manutenção de lares de idosos em todo o país.
10: A medida foi aprovada pela Comissão de Assuntos Econômicos. Repórter Marcela Cunha.
15: O projeto permite destinar parte da arrecadação das loterias esportivas a instituições sem fins lucrativos que cuidam de idosos em tempo integral. Segundo o autor, senador Jaime Campos, do União de Mato Grosso, muitas acolhem pessoas sem apoio familiar e sem recursos. Pela proposta, a receita líquida de 3 concursos por ano ajudará essas entidades na compra de medicamentos, higiene, segurança, prevenção de infecções e adaptação de espaços. A relatora, senadora Damares Alves, do Republicanos do Distrito Federal, lembrou que os abrigos para idosos atendem uma população especialmente vulnerável.
16: Os casos de idosos com pouco ou nenhum amparo familiar e com carência de recursos para viver um final de vida de forma digna tende a aumentar nas próximas décadas. Precisamos garantir recursos para essa finalidade tão nobre e meritória.
15: Damares também reforçou que o projeto cria uma fonte permanente de recursos sem aumentar despesas da União, já que apenas reorganiza a destinação de parte do dinheiro das loterias.
9: E com o aumento da população idosa no Brasil, um outro projeto projeto em análise no Senado pode ampliar a presença de médicos geriatras no atendimento básico do SUS.
10: A proposta prevê apoio da União para a contratação e qualificação desses profissionais. Repórter Henrique Nascimento.
17: Com o aumento da expectativa de vida, cresce também a preocupação com a saúde e a autonomia da população idosa. O projeto apresentado no Senado pelos senadores Alci Lucas, do PL do Distrito Federal, prevê incentivo à atuação de médicos especialistas em geriatria nas unidades básicas de saúde e equipes de saúde da família. Para o parlamentar, o país precisa criar políticas públicas voltadas ao envelhecimento da população.
18: Será que o governo acha que de 60 até os 100 o cara vai ficar assistindo televisão o dia todo em casa? Não vai. Você tem que criar política pública para o idoso. Nós temos sérios problemas com os idosos hoje. Se a gente não criar política pública, a gente vai ter sérios problemas.
17: A preocupação com a qualidade de vida faz parte da rotina do aposentado Nelson Takayanagi, que pratica atividades físicas na Universidade de Brasília.
19: Com o passar da idade, né? A gente vai tendo uma série de dificuldades locomotoras, psicológicas, físicas. E aí, esse tipo de atividade tenta manter a gente ativa e tenta manter a gente sem necessidade de um apoio.
17: O projeto será analisado pelas comissões do Senado.

0: regras do Regime Disciplinar Diferenciado, o RDD. O intuito é agilizar o processo legal, permitindo a solicitação da inclusão do preso nesse sistema mais rigoroso logo no início de sua detenção, dando ao juiz um prazo máximo de 15 dias para a decisão final. O texto determinava que o cumprimento da pena nesse regime fosse obrigatório, mas com vetos do presidente da República, essa ida para o RDD continuará dependendo de avaliação judicial caso a caso. O relator da proposta no Senado, senador Sérgio Moro, do PL do Paraná, falou sobre o objetivo da medida.
1: Manda um recado ao mundo do crime, ao crime organizado especialmente, que assassino de policiais vai cumprir a pena em penitenciária federal de segurança máxima. Regime de cárcere duro, sim, mas um regime de cárcere necessário.
0: Também foi vetado o trecho que proibia expressamente o preso submetido ao RDD de progredir de regime ou conseguir livramento condicional. A presidência justificou que o endurecimento das penas precisa caminhar junto com as garantias constitucionais.
2: E a Comissão de Constituição e Justiça pode aprovar na próxima reunião a divulgação de imagens e áudios de crimes em flagrante dentro de estabelecimentos comerciais.
3: A ideia é que o compartilhamento dessas informações ajude na identificação e denúncia de criminosos. As informações com o repórter Bruno Lourenço.
4: O relator senador Esperidião Amin, do Progressistas de Santa Catarina, afirmou que o objetivo é auxiliar no combate à impunidade por meio da identificação e denúncia dos infratores. Ele ressaltou que a proposta traz mecanismos para impedir a simples divulgação de vídeos de furtos.
5: Ademais, a exigência do registro de boletim de ocorrência e a previsão de responsabilização por divulgação indevida funcionam como mecanismos de controle e desestímulo a abuso.
4: Depois da CCJ, o projeto de lei vai ao plenário do Senado.
3: Com trabalhos técnicos de João Lira, o Jornal do Senado fica por aqui. Acompanhe agora as notícias do Tribunal de Contas da União e da Câmara dos Deputados. Boa noite.
2: Boa noite e um bom fim de semana.
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7: O Tribunal de Contas da União fez auditoria para avaliar o uso dos recursos federais destinados à saúde. Em 2025, o setor representou mais de 240 bilhões de reais no orçamento da União. A fiscalização analisou se o dinheiro foi aplicado de forma eficiente e se os resultados planejados foram alcançados. O trabalho verificou o alinhamento entre planejamento e execução orçamentária, além do uso de dados para apoiar decisões. O TCU identificou avanços na gestão da política de saúde, mas também apontou problemas. Entre eles, redução de recursos em programas estratégicos e baixa execução de ações importantes, como a compra e distribuição de vacinas e insumos. Quase um terço das iniciativas analisadas tiveram execução física abaixo do esperado, o que pode comprometer a entrega de resultados à população. Saiba mais em tcu.gov.br.
6: TCU, fiscalização a serviço da sociedade. Jornal Câmara dos Deputados. Deputados aprovam remarcação de concursos para gestantes e lactantes.
8: Plenário cria uma rota turística religiosa na região do Cariri, no Ceará.
6: Câmara regulamenta aposentadoria compulsória de empregados públicos.
8: Boa noite. O plenário da Câmara aprovou proposta que permite que pesquisadores e cientistas de empresas públicas sejam recontratados, mesmo após a aposentadoria compulsória aos 75 anos. O repórter Antônio Vital acompanhou a votação.
9: A Câmara dos Deputados aprovou o projeto que autoriza pesquisadores e empregados de empresas públicas a permanecerem trabalhando mesmo depois da aposentadoria compulsória aos 75 anos. Isso será permitido para os funcionários em geral, caso não tenham completado o tempo mínimo de contribuição exigido para a aposentadoria. Esses funcionários poderão permanecer em serviço até que esse requisito seja atingido. Isso vai valer também para consórcios públicos e sociedades de economia mista. A proposta também permite que pesquisadores aposentados sejam recontratados para atuar em projetos de desenvolvimento científico, tecnológico ou de inovação. Eles poderão ser contratados, inclusive, pela instituição onde trabalharam até a aposentadoria. A condição para isso é que tenham o requisito de notória especialização, necessário para que sejam contratados diretamente sem licitação. Autor da proposta, o deputado Luiz Carlos Rauli, do Podemos do Paraná, disse que apresentou o projeto a pedido de pesquisadores da Embrapa. Ele diz

0: que qualquer país do mundo tem interesse em manter seus cientistas na ativa.
1: O ser humano do século XXI está vivendo até 100 anos, alguns até 105, até 110. Um pesquisador se leva no mínimo 30 anos para que ele tenha densidade total do conhecimento científico, tecnológico. Qualquer país do mundo iria olhar com carinho e atenção para não deixar os seus cientistas serem expulsos do trabalho de pesquisa.
0: O projeto recebeu parecer favorável da relatora, deputada Bia Kicis, do PL do Distrito Federal.
2: Realmente, nós não podemos abrir mão de cabeças brilhantes, de profissionais que, por décadas, desenvolvem projetos, cientistas renomados que trabalham pelo nosso país.
0: O projeto que autoriza pesquisadores e empregados de empresas públicas a permanecerem trabalhando mesmo depois da aposentadoria compulsória aos 75 anos, seguiu para análise do Senado. Da Rádio Câmara de Brasília, Antônio Vital.
3: Ciência e tecnologia.
4: Patrus Ananias, do PT Mineiro, propõe que a sociedade discuta o projeto que institui a Política Nacional de Minerais Críticos, aprovado na Câmara e em análise no Senado. O congressista defende a industrialização nacional com o objetivo de processar minerais como lítio, nióbio e terras raras em solo brasileiro.
5: Patrus Ananias entende que é preciso garantir o uso de recursos estratégicos para fortalecer a soberania e evitar a entrega do patrimônio nacional a interesses estrangeiros. Ele vê a exploração dessas riquezas vinculada à criação de postos de trabalho e ao fortalecimento da economia interna.
4: Célia Chacriabá, do PSOL de Minas Gerais, critica o texto da Política Nacional de Minerais Críticos e Estratégicos aprovado na Câmara. Ela afirma que a proposta não define com precisão o que são esses minerais, nem separa interesses econômicos da proteção à soberania nacional.
5: Célia Chacriabá defende uma política nacional para a exploração mineral com consulta pública prévia e informada à população indígena. A deputada alerta que a extração sem critérios ambientais ameaça territórios, adoece comunidades e amplia os riscos para os povos originários.
4: Na opinião de Inácio Arruda, do PCdoB do Ceará, o Congresso deve priorizar o debate sobre minerais estratégicos e tecnologia, em vez de discutir pautas secundárias. Ele acredita que o desenvolvimento do país passa pela capacidade própria de extração, processamento e industrialização dos recursos naturais.
5: Inácio Arruda também teme a entrega de minerais estratégicos a interesses estrangeiros, sem geração de valor agregado no país. Para o deputado, investimentos em ciência, tecnologia e inovação fortalecem a soberania nacional e ampliam a participação da indústria brasileira no setor.
4: José Nelto, do União de Goiás, destaca que o Brasil vive uma disputa internacional em torno das chamadas terras raras. Por isso, o parlamentar reitera que os recursos minerais estratégicos devem permanecer sob o controle nacional.
5: Além disso, José Nelto critica a exploração mineral sem tributação adequada de outros metais associados ao níquel. Para o deputado, o Congresso deve impedir qualquer forma de entrega dos recursos naturais brasileiros a interesses estrangeiros.
3: Turismo.
4: A Câmara aprovou a criação de uma rota turística religiosa na região do Cariri, no Ceará. A repórter Daniela Lessa tem mais informações sobre o lugar.
6: A Câmara dos Deputados aprovou o projeto que cria a Rota Turística Religiosa do Cariri, reunindo municípios do Ceará conhecidos pelas tradições religiosas e pelo turismo de peregrinação. O projeto foi apresentado pelo deputado Yuri do Paredão, do MDB do Ceará, para fortalecer o turismo religioso, valorizar o patrimônio cultural da região e estimular a economia local. Entre os principais pontos da rota estão monumentos e espaços religiosos já conhecidos pelos visitantes, como a estátua de Padre Cícero, em Juazeiro do Norte, a estátua de Nossa Senhora de Fátima, no Crato, a estátua de Santo Antônio, em Barbalha, e a estátua da Menina Benigna, em Santana do Cariri. Relatora da proposta, a deputada Renilce Nicodemos, do MDB do Pará, argumentou que a criação da rota ajuda a divulgar os atrativos religiosos e culturais do Cariri e pode ampliar o número de turistas e a geração de empregos na região. Pontos que também foram defendidos pelo deputado Helder Salomão, do PT do Espírito Santo.
7: E conciliar o turismo religioso com o desenvolvimento econômico sustentável, isso é também muito fundamental, com a geração de emprego, renda e oportunidades, é, de fato, de se louvar uma iniciativa como essa.
6: O texto prevê que o governo federal poderá apoiar ações de melhoria da infraestrutura turística, da sinalização e da acessibilidade, além de iniciativas de qualificação profissional e atendimento aos visitantes. Ao defender a aprovação do texto, o deputado Chico Alencar, do PSOL do Rio de Janeiro, comentou a beleza da expressão religiosa do Cariri.
8: Nós somos sequiosos de explicação das nossas origens e desejosos de infinitude. E eu, como filho de piauiense, tive a honra já e o privilégio de conhecer Juazeiro do Norte, Crato, Barbalha, Santana do Cariri, com as suas santidades e devoções muito bonitas, muito piedosas e dignas de uma rota turística religiosa.
6: O projeto que cria a rota turística religiosa do Cariri no Ceará seguiu para análise no Senado. Da Rádio Câmara de Brasília, Daniele Lessa.
3: Desenvolvimento regional.
5: Átila Lins, do PSD, destaca a visita a municípios do interior do Amazonas, onde participou de inaugurações e anunciou obras nas áreas de saúde, assistência social, esporte e infraestrutura. Segundo o deputado, as ações contemplam cidades como Lábrea, Tefé e Jutaí.
4: Ele também participou da posse do novo governador do Amazonas, Roberto Cidade, e do vice-governador Serafim Correia, após a renúncia dos antigos ocupantes dos cargos. Átila Lins destaca que a eleição realizada pela Assembleia Legislativa representa um momento inédito na política estadual.
3: Educação.
5: Sônia Guajajara, do PSOL de São Paulo, celebra a aprovação no Senado de proposta que cria a primeira universidade federal indígena, com sede em Brasília, mas com polos distribuídos em diversas regiões.
4: Sônia Guajajara registra que a Universidade Federal Indígena nasce de debates realizados nos territórios com a participação de professores, estudantes, educadores e do Congresso Nacional. Ela ressalta ainda a importância da instituição para valorizar os saberes dos povos originários.
5: Hildo Rocha, do MDP do Maranhão, lamenta ataque ocorrido no início do mês em uma instituição de ensino de Rio Branco, no Acre, onde um adolescente matou duas servidoras que tentavam desarmá-lo. Ele defende a aplicação efetiva da lei anti-bullying como forma de prevenção a episódios de violência.
4: Hildo Rocha também cobra do Ministério Público, das prefeituras e das comunidades escolares medidas contra o bullying no ambiente escolar. Ele afirma que diretores e profissionais da educação devem receber treinamento para identificar conflitos antes que a violência se agrave.
5: A Câmara analisa propostas que incluem os jogos eletrônicos como recursos pedagógicos no ensino básico. Confira os detalhes com a repórter Sofia Peçanha.
9: O uso de jogos eletrônicos como ferramenta de aprendizado pode ganhar mais espaço nas escolas brasileiras. Dois projetos que propõem desde atividades extracurriculares com games educativos até a utilização de técnicas de gamificação em sala de aula avançaram na Câmara dos Deputados. O primeiro projeto, apresentado pelo deputado Marcos Tavares, do PDT do Rio de Janeiro, institui os jogos eletrônicos como atividade extracurricular em escolas públicas e privadas de ensino básico. Na prática, as escolas poderão oferecer atividades com jogos educativos fora da grade obrigatória de disciplinas. O objetivo é estimular habilidades como raciocínio lógico, criatividade, a resolução de problemas, trabalho em equipe e a inclusão digital. O texto também determina limites para o tempo de exposição às telas, critérios pedagógicos e adequação por faixa etária e a capacitação de professores e monitores. A proposta foi aprovada pela Comissão de Educação. No parecer, o relator, o deputado Dagoberto Nogueira, do PP do Mato Grosso do Sul, destacou os benefícios do uso pedagógico dos jogos eletrônicos no ambiente escolar.
10: A utilização de jogos eletrônicos como ferramenta pedagógica contribui significativamente para o desenvolvimento de competências essenciais como raciocínio lógico, pensamento crítico, criatividade e resolução de problemas.
9: Também foi aprovado pelas comissões de Finanças e Tributação e de Educação projeto do deputado Coronel Crisóstomo, do PL de Rondônia, que cria uma política nacional de estímulo ao uso de jogos eletrônicos na educação básica. A ideia é incorporar elementos de gamificação ao processo de aprendizagem. Isso inclui o uso de dinâmicas inspiradas em jogos, como desafios, fases e sistemas de pontuação, para aumentar o engajamento dos alunos nas atividades escolares. O texto prevê que o governo federal deverá definir os recursos para custear a nova política de educação e o momento de adotá-la de acordo com a disponibilidade financeira e sem aumento de despesas. Durante entrevista ao programa Painel Eletrônico da Rádio Câmara, o deputado Coronel Crisóstomo afirmou que o uso orientado de tecnologias digitais pode ter impacto direto na permanência dos alunos na escola.
11: Toda criança gosta de usar um aparelho eletrônico. Guiado, orientado, é muito melhor e com certeza nós vamos diminuir drasticamente a evasão escolar. Agora, se ela sabe que vai para a escola, mesmo tendo orientação do professor, e ele vai usar uma máquina que possa aprender, a criança não vai faltar à sala de aula.
9: Agora, os dois projetos que incluem jogos eletrônicos como recursos pedagógicos no ensino básico no Brasil aguardam a análise da Comissão de Constituição e Justiça. Da Rádio Câmara de Brasília, Sofia Peçanha.
3: Segurança Pública.
4: Rosângela Reis, do PL de Minas Gerais, celebra a aprovação do projeto que aumenta as penas para homicídio e lesão corporal contra trabalhadores da segurança privada. Ela explica que a medida busca proteger vigilantes que atuam na defesa de vidas e patrimônios em locais de grande circulação.
5: Rosângela Reis defende a valorização salarial e institucional da categoria com melhores condições de trabalho. A parlamentar afirma que os vigilantes não pedem privilégio, mas reconhecimento pelo serviço prestado à população.
4: Coronel Ulisses, do União do Acre, reforça a importância do projeto que aumenta as penas para crimes contra vigilantes e profissionais de segurança. Ele observa que a categoria precisa ser valorizada, pois atua na linha de frente de bancos e escolas, estando exposta a riscos iminentes.
5: Para Coronel Ulisses, aumentar as punições contra homicídios e lesões corporais significa dar uma resposta firme aos criminosos. Ele ressalta que o texto também prevê o amparo a familiares dos agentes, caso o crime seja cometido em razão da atividade profissional da vítima.
4: Silvio Antônio, do PL do Maranhão, afirma que casos recentes de estupro coletivo contra crianças evidenciam a necessidade de o Congresso Nacional retomar o debate sobre a redução da maioridade penal.
5: O deputado também defende punições mais severas para adolescentes envolvidos em crimes graves. De acordo com Silvio Antônio, a legislação atual é insuficiente para responder a casos de extrema violência contra crianças e adolescentes.
4: Jorge Sola, do PT da Bahia, acusa parte da oposição de alterar a legislação penal para beneficiar aliados políticos. O deputado alerta que a mudança na dosimetria das penas aplicadas aos envolvidos nos atos de 8 de janeiro pode abrir precedentes para reduzir punições para outros crimes graves.
5: Jorge Sola também relaciona a derrubada de vetos presidenciais a articulações políticas ligadas às investigações sobre o Banco Master. Ainda assim, o deputado afirma que a Polícia Federal deve conduzir as apurações de forma imparcial.
4: Paulo Marinho Júnior, do PL do Maranhão, acredita que mudanças na legislação penal podem reduzir a sensação de impunidade no país. Segundo o parlamentar, autores de delitos graves precisam ser responsabilizados com mais rapidez e rigor pela justiça.
5: Na visão de Paulo Marinho Júnior, a morosidade do judiciário e a falta de punição favorecem a reincidência criminal e estimulam fraudes eleitorais. O deputado defende a união de diferentes correntes políticas em torno de propostas voltadas ao fortalecimento da segurança pública.
3: Direitos humanos.
4: A Câmara aprovou a remarcação de etapas de concursos para gestantes e lactantes. O repórter Antônio Vital acompanhou a votação.
0: A Câmara dos Deputados aprovou o projeto que garante a remarcação de etapas de concursos públicos para candidatas por motivo de saúde relacionado à gestação, ao parto ou ao período pós-parto. A proposta, já aprovada pelo Senado, estabelece que candidatas nessas condições poderão fazer qualquer etapa do concurso em segunda chamada, incluindo provas escritas, avaliações práticas e testes físicos. A candidata terá que cumprir os mesmos critérios e exigências dos demais concorrentes, preservando o caráter competitivo do processo. O projeto também define regras para remarcação da prova. Ao ter o atestado médico aceito, a nova data deverá ocorrer entre 30 e 90 dias após o parto ou após a comprovação da condição de saúde. Em alguns casos, esse prazo poderá ser prorrogado. Outra medida prevista é a garantia de atendimento para candidatas lactantes, com direito à amamentação durante as avaliações, sem prejuízo do tempo de realização da prova. Relatora da proposta, a deputada Júlia Zanatta, do PL de Santa Catarina, argumentou que o projeto garante tratamento igualitário entre os candidatos, sem criar privilégios, pois apenas autoriza a realização das etapas em momento adequado. A relatora também destacou que a proposta, que inicialmente tratava apenas dos testes físicos para gestantes, protege não apenas a candidata, mas também a saúde do bebê.
12: Consegui, inclusive, ampliar, porque o projeto, ele previa a questão das regras para concurso público, especialmente no TAF, no teste de aptidão física. O nosso texto, enquanto relatora, conseguimos ampliar para todas as etapas do concurso e incluir também a questão da amamentação.
0: O projeto foi aprovado de maneira simbólica pelo plenário, sem votos contrários. Para a deputada Érica Cocai, do PT do Distrito Federal, é uma maneira de garantir o direito das mulheres.
13: Asseguram que as mulheres possam ter condições de disputar qualquer tipo de certame e a partir do seu próprio conhecimento. A mulher que não tiver condições de disputar da mesma forma em função da gravidez ou em função de estar em um período pós-parto, vai ter o direito de, em outro momento, ter ali

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0: 8 e 6.
1: É isso aí, nós começamos mais um programa a partir de agora. Ah, que agora são 8 horas e 6 minutos. Então, a partir de agora, você fica comigo até a meia-noite. Eu sou o Alencar e vou fazendo a noitada junto com você aí na programação aí da Rádio Amizade, tá bom? Nosso abraço, nosso carinho pra você que está do outro lado, né? Isso aí, então. Pede a tua música aí pelo WhatsApp da Rádio 984-352490. Ou 3351-1277, quando eu puder atender. E o meu WhatsApp também é o 999-386592. No WhatsApp aí a gente atende melhor, porque facilita, né? Porque às vezes a gente não consegue atender todo mundo, então no WhatsApp fica gravado ali um áudio, fica gravado ali a mensagem, e quando a gente pode, a gente abre e daí solicita. E às vezes atender o telefone nem sempre dá, né? Então a gente tá no ar, a gente tá preparando coisas aqui, então nem sempre é fácil, tá bom? Você que tá ligado conosco ali, nosso abraço, nosso carinho, nosso muito obrigado pela sua audiência a partir de agora, então. E quero agradecer aos nossos patrocinadores, que graças a eles, nós vamos nessas quatro horinhas até a meia-noite.

0: isso aí, então nós vamos chegando com a nossa programação a partir de agora, né? Aí, a partir de agora, então, com a nossa programação chegando para vocês aí. Não podia deixar de começar o programa de hoje, mais ou menos deste jeito, né? Então, para vocês aí, vai chegando o Porca Véia para nós abrir o programa assim.
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6: E vamos indo com nossa parte musical aí, trazendo mais música aí pro pessoal aí de Getúlio Vargas, ligado conosco, obrigado pelo carinho de vocês aí, tá bom? Tá chegando os Monarcas, tô voltando pra ficar aí, boa noite!

E vamos trazendo mais música aí, o pessoal que tá ligado conosco, o pessoal aí de Vila Flores que pediram música aí, que estão escutando a nossa programação e jogando uma canastra. Oh, não vamos brigar, é? Não vamos brigar aí, tá bom? Pessoal, não me briguem, gurizada, não me briguem, que hoje é sexta-feira. Vamos tudo na paz de Deus, né? Isso aí. Não briguem lá, então. Tá, pediram ela na piscina, então tá chegando o JM pra vocês aí. Obrigado pelo carinho de vocês.

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6: 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Chegando música pro seu Edenelson aí, que pediu dos Mirins. João Três Voltas tá chegando pra você, boa noite. Lembrando que Amanhã. Olha, atenção. Anúncio de utilidade pública. Festa em San Roque, aqui em Davi Canabarro. Você é nosso convidado especial com o musical Som de Cristal aí, casa cheia com certeza lá em San Roque. Então, não se esqueça, amanhã à noite, lá em San Roque, grande jantar dançante aí com animação do Banda Som de Cristal. Também convido o pessoal lá no Palma, no Rosário, amanhã, né? Amanhã, grande jantar dançante lá no Rosário, no Palma. Lá no Palma, então, com animação dos Mensageiros. Também festa por lá e festa por aqui também. E eu vou por aqui. Eu vou estar lá amanhã de noite, lá no San Roque. Então, prestigiando o Som de Cristal aí. Grande bailão lá no San Roque. Amanhã à noite, todos convidados. E vamos chegando pra sala mais ou menos deste jeito, moçada.

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2: Uai, vamos.
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Chegando mais música para vocês agora, eu vou atendendo o pedido do pessoal que tá ligado conosco aí de Casca. Obrigado pelo carinho de vocês que pediram Terceira Dimensão aí, que estão com, né, que tocaram em São José aí, disse que foi um baile perfeito, né, Terceira Dimensão aí com o maior sucesso do mundo ali pelos 50 anos da banda aí, tá chegando então essa música aí, um pupurizinho. Pra todo mundo curtir aí, que tá bom demais mesmo. Boa noite.

0: 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Então, não vale a pena. Daqui a pouquinho, seguindo com os mais. Agora eu vou trazendo música e vou trazendo uma galdéria aí, você vai arrastando a mesa aí. Essa eu vou mandar pra Maria Edil, lá do Boqueirão de Lagoa Vermelha, que tá lá na filha, né? Diz que tá lá na filha, passeando, é. É isso aí, Maria Edil, tem que sair, né? Tem que passear. E os filhos é que cuidem, cuida, tem que cuidar. Tu cuidou quando eles eram pequenos, agora que cuidem eles de vocês, né? Normal, isso é normal, né? Normal, Maria Edil. Um abraço aqui de coração de toda a gente aí. Um abraço pra vocês. Tá chegando então o balanço do bugio. Essa música é coiuda e tá chegando pra vocês aí, pra todos os ouvintes. Boa noite.
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É, e essa também, mano, Brocance lá de Casca, que já me deu um toquezinho aí. Tá no orelhão da rádio aí, ouvindo aquele orelhão. Ele é orelhudo, então ele tá bem no alto-falante do radinho lá, escutando a nossa programação. Valeu, Cance, um abração pra você.

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